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3: Ana Flávia Castela, mais conhecida como Ana Castela, é hoje um dos maiores fenômenos da música brasileira. Natural do Mato Grosso do Sul, a cantora começou a ganhar visibilidade ainda jovem nas redes sociais, mostrando carisma, identidade e uma forte ligação com o universo do agronejo. O grande estouro veio em 2022, com Pipoco, parceria com DJ Cris no Beat e Melody, que virou hit nacional, dominou as plataformas digitais e colocou Ana Castela no topo das paradas. Na sequência, vieram sucessos como Boiadeira, Nosso Quadro, Roça em Mim e Solteiro Forçado. Hoje, Ana Castela acumula bilhões de streams, lidera rankings nas plataformas digitais e coleciona prêmios importantes, incluindo troféus no Prêmio Multishow e no Melhores do Ano. Com projetos audiovisuais de grande alcance, feats com artistas como Luan Santana, Simone Mendes e Gustavo Mioto, além de turnês lotadas pelo Brasil, a boiadeira vive o auge da carreira e segue como um dos nomes mais fortes e influentes da música nacional.

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1: Cleiton e Romário são um dos destaques do sertanejo atual e vem conquistando espaço com um repertório que mistura romantismo, sofrência e letras fáceis de se identificar. A dupla surgiu no Distrito Federal, onde começou a carreira se apresentando em bares e eventos locais, até chamar a atenção do público nas plataformas digitais. O reconhecimento nacional veio com músicas que rapidamente viralizaram, como Morena, Água no Zói e Namorando ou Não, e caíram no gosto do público. A dupla aposta em projetos audiovisuais e performam bem nas plataformas, entre eles

aqui tem que estar preparado pra sofrer, hein? Quem sabe solta a voz, canta com a gente assim, ó.

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0: 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A dupla Felipe e Rodrigo nasceu da união de dois compositores talentosos, que antes mesmo de subir aos palcos, já tinham músicas gravadas por grandes artistas do gênero. Briga Feia e Arranhão, de Henrique Juliano, Erro Gostoso, de Simone Mendes, Ficha Limpa, de Gustavo Lima e Molhando o Volante, de Jorge Mateus, são alguns dos sucessos que a dupla assina como compositores. A virada aconteceu quando decidiram apostar na própria voz e levar para o público canções que misturam romantismo, sofrência e uma pegada bem atual. O grande estouro veio com a música Gosta de Rua, que rapidamente caiu no gosto do público, viralizou nas plataformas digitais e colocou a dupla entre as mais ouvidas do país. Depois disso, Felipe e Rodrigo emplacaram outros sucessos como Média Boa e Beijando Boca, reforçando a identidade musical e conquistando fãs de diferentes gerações. Hoje, Felipe e Rodrigo somam mais de 300 milhões de streams nas plataformas digitais, figuram entre os destaques do sertanejo nas paradas musicais e já foram indicados a premiações importantes do cenário nacional.
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0: Panda, nome artístico de Jonathan Anjos, é um dos fenômenos mais rápidos do sertanejo na atualidade. O cantor nasceu em São Paulo, mas vive em Goiânia e passou anos tentando a sorte na música antes de estourar de vez no cenário. A virada da carreira aconteceu com o projeto Panda Sem Moderação.

Especialmente com o sucesso Baqueado, gravado com a dupla Ícaro e Gilmar, que viralizou nas plataformas e acumulou dezenas de milhões de streamings e colocou o nome de Panda entre os mais ouvidos do Brasil. Desde então, Panda se firmou no sertanejo romântico e emotivo, com faixas como Eu Te Seguro e participações marcantes ao lado de artistas como Lu e Rayane, Humberto e Ronaldo e Borges e Dedéu, além de projetos coletivos como Cê Tá Doido, que o colocaram ao lado com grandes nomes do gênero. Hoje, com mais de 75 milhões de streams mensais, dezenas de faixas entre as mais ouvidas do país e presença constante no top 200 do Spotify Brasil, incluindo Baqueado entre os mais escutados, Panda segue em forte ascensão, lotando shows por todo o Brasil.

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3: Formado por Bruno Cardoso, Sérgio Júnior, Cris, Vini e Fred no Rio de Janeiro no final dos anos 90, o Sorriso Maroto é um dos grupos mais consagrados do pagode brasileiro. Eles ganharam projeção nacional com um estilo romântico e letras marcantes que os tornaram referência no gênero. Ao longo da carreira, o Sorriso Maroto emplacou sucessos que atravessam gerações, como Sinais, Ainda Gosto de Você, Assim Você Mata o Papai e Me Olha nos Olhos, mantendo presença constante nas rádios, playlists e nos palcos pelo Brasil. Em 2025, o grupo viveu um momento histórico ao vencer o Grammy Latino de melhor álbum de samba e pagode com o projeto Sorriso Eu Gosto no Pagode Volume 3, homenagem ao Fundo de Quintal, gravado em Londres. Recentemente, eles encerraram o projeto Sorriso às Antigas, que rodou o país por 3 anos, relembrando os sucessos que marcaram a carreira do grupo. Agora, eles estão prontos para colocar o pé na estrada com a turnê Sorriso Eu Gosto no Pagode.
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3: Maxuel Alves Silva, mais conhecido como Suel, ganhou projeção nacional como vocalista do Imagina Samba, grupo que marcou época com sucessos românticos e presença constante nas rádios e nos palcos do país. Após anos à frente da banda, Suel decidiu seguir carreira solo, apostando em uma fase ainda mais madura e conectada com o público. Na trajetória solo, o cantor mantém a essência do pagode romântico, mas também aposta em uma sonoridade mais atual, com músicas que rapidamente viralizam nas plataformas digitais e nas redes sociais. Recentemente, o artista celebrou mais de 75 milhões de plays com o hit Vitamina C, gravado em parceria com a banda Menos é Mais. O audiovisual mais recente do artista é Pôr do Suel ao vivo, gravado em Recife, diante de um público esgotado, que traz versões repaginadas de clássicos e músicas inéditas, como Cidade Neon, além de participar especiais. O projeto virou turnê nacional e Suel tem rodado o país, fazendo mais de 5 horas de pagode pro público durante as apresentações.
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3: Felipe Amorim é cantor, compositor e fenômeno digital. Nascido em 21 de setembro de 1996 em Fortaleza, no Ceará, ele tem 27 anos e é um dos artistas mais ouvidos do Brasil. A música sempre fez parte da sua vida. Antes de cantar, Felipe escreveu sucessos que estouraram nas vozes de outros artistas. Ele assinou hits como Tá Rocheda para os Barões da Pisadinha e Fim da Noite para o Zé Vaqueiro. Em 2021, decidiu assumir os vocais e logo virou sensação. Seu repertório mistura forró, piseiro, funk e pop, conquistando milhões de ouvintes. No Spotify, ele foi apontado como um dos artistas nordestinos mais ouvidos e já teve várias músicas no Top Brasil, incluindo o hit No Ouvidinho, que chegou ao primeiro lugar no Spotify Brasil. Entre os sucessos que bombaram nas plataformas estão Love Gostosinho com Natan, Toca o Trompete e Eu Vou na Sua Casa, hit com Vitão, Bim e Malibu. Felipe acumula ainda indicações importantes como no MTV Miau e no TikTok Awards.
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1: 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Mylon de Castro Souza, conhecido pelo nome artístico de Léo Foguete, começou a trajetória compartilhando vídeos nas redes sociais. Natural de Petrolina, em Pernambuco, Léo surgiu mostrando uma voz marcante e um repertório que mistura romantismo, sofrência e identidade popular. A conexão rápida com o público fez com que o artista desse o próximo passo e investisse de vez na carreira profissional. O reconhecimento nacional chegou com músicas que viralizaram nas plataformas digitais, como Última Noite, que ganhou força nas redes sociais e abriu espaço para Léo Foguete alcançar novos públicos. A partir daí, outros lançamentos reforçaram o estilo do cantor, como Cópia Proibida e Maior B.O. Hoje, Léo Foguete soma milhões de streamings nas plataformas digitais e é presença frequente em playlists sertanejas e de forró. E o artista também começa a aparecer em rankings e indicações do cenário musical com

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3: Zé Neto e Cristiano são uma das duplas sertanejas mais amadas e influentes do Brasil. Eles se conheceram ainda crianças em São José do Rio Preto, São Paulo, e decidiram seguir juntos na música em 2011. Zé Neto, nascido 9 de fevereiro de 1990, e Cristiano, 10 de agosto de 1988, cresceram ouvindo clássicos do sertanejo e trouxeram essa paixão para suas composições e performances. O primeiro grande salto aconteceu com o hit Seu Polícia, que colocou a dupla nas rádios de todo o país. Depois vieram sucessos que marcaram o sertanejo atual, como Largado às Traças, Notificação Preferida, Bebi Minha Bicicleta e S de Saudade. A dupla já acumulou bilhões de visualizações no YouTube e dezenas de milhões de streamings nas plataformas digitais, além de prêmios importantes como o Prêmio Multishow de Música Brasileira e indicações ao Grammy Latino. Em 2024, Zé Neto e Cristiano fizeram uma pausa de 90 dias na carreira para o tratamento de depressão e síndrome do pânico de Zé Neto. A dupla retornou aos palcos no fim do mesmo ano, reduzindo drasticamente a agenda de shows para cerca de 12 por mês, visando saúde mental e equilíbrio familiar em 2025. Os artistas também têm uma festa própria, Intenso, um evento com mais de 3 horas de show e muito modão, além, é claro, dos hits da dupla.
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10: Opa, bom dia. Hoje é sexta-feira, 11 de setembro de 2026. Bom dia, Ana Júlia Goulart.
9: Bom dia, Marcelo. Bom dia, melhor ouvinte do mundo. Bora.
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9: Mega Sena acumula e prêmio principal vai a 84 milhões. Avenida Cristiano Machado terá nova faixa de trânsito entre a Sebastião de Brito e a Valdomiro Lobo. Zagueiro que nem estreou pelo Galo se recupera de lesão e fica disponível.
10: Opa! Bom dia, hoje é sexta-feira, sextou, Ana Júlia, enfim, ela chegou.
9: Ai, Marcelo, sextou. Esse dia da semana que tem um charme a mais.
10: Tem o tempero, Ana
9: Júlia. Tem o molho, Marcelo, ela é a sexta-feira. E você, melhor ouvinte do mundo, tá programando o que pro fim de semana, hein? Conta pra gente, né, Marcelo?
10: Exatamente, 31992360714, já conta aí como é que tá sendo as suas saídas de casa. Tá voltando pra casa, tá no trabalho desde
20: desde cedo, né? Mais cedo que a gente.
9: Isso mesmo, já vai atualizando a gente também da situação do trânsito e já vai se cadastrando em bhfm.com.br, porque hoje o que, Marcelo?
20: Hoje é sexta-feira, Mundial, né, Júlia? Os melhores prêmios por aqui durante todo o dia, você participando no site ou no nosso aplicativo.
9: Isso mesmo, todos os prêmios de hoje tem a marca Mondial. E pra gente começar esse dia, tem balança digital Elegance Mondial, mais uma garrafa personalizada da BHFM, hein? 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
20: Bora começar?
9: Vambora!
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0: Lucas e Marcelo com Ronaldinho Gaúcho. É o Bruxo. 5h20, bom dia.
1: Canta e encanta esse aí, hein, Marcelo? Bora falar de Mega Sena, gente, que tá acumulada em 85 milhões de reais. Tá bom pra você, Marcelo?
0: Uma boa de uma grana, hein, gente?
1: Rolou o concurso ontem, ninguém acertou as 6 dezenas e os números bonitos sorteados foram 14, 21, 25, 40, 51 e 56. Eu não sei se você, Marcelo, achou uns números fácil.
0: Fácil demais.
1: Eu achei uns números conhecidos.
0: Nossa, podia ter sonhado com eles.
1: Nossa senhora. 50 apostas acertaram as 5 dezenas e vão receber cerca de 45 mil reais.
0: Bom.
1: Já ajuda. Outras mais de 3 mil apostas acertaram as 4 dezenas e vão receber cerca de 1.000 reais. Já ajuda também.
0: Com certeza.
1: Próximo sorteio rola domingo, dia 13. 11 da manhã e as apostas podem ser feitas até as 10 da noite de sábado, viu, gente? Em qualquer lotérica ou pelo site ou aplicativo da Caixa. Lembrando que a aposta simples custa R$6 e que agora a Mega Sena tem 3 sorteios por semana. 5h21.
0: Muito bem, galera, pode mandar áudio pra gente aí, contar como é que vai ser a sexta-feira, você aí que nunca participou, manda áudio, né, Ana Júlia?
1: Manda áudio pra gente, o que, que você tá fazendo agora, em sexta-feira, cedinho? Conta aqui qual que é a programação do seu fim de semana, o que, que você tá programando por aí, manda informações do trânsito.
0: Opa.
1: Também, viu? 31992360714.
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0: Ávila, Ayla Mandalim por aqui. Nike e shortinho, 5h29, bom dia.
1: E vai me ver no pagodinho esse fim de semana, hein, gente?
0: Pagodinho tem, hein?
1: Tem que ter, hein? Manda áudio pra gente contando o que vocês vão fazer no fim de semana. 31992360714. Vamos de notícia, Marcelo?
0: Bora lá.
1: A Avenida Cristiano Machado vai ter mais uma faixa de circulação de veículos entre as avenidas Sebastião de Brito e Valdomiro Lobo, na região norte aqui de BH, com cerca de 1 quilômetro de extensão, viu, gente? A nova estrutura vai ser no sentido bairro e ainda vai contar com ciclovia e com calçada para pedestre. As intervenções fazem parte do projeto de mobilidade em um dos principais corredores de trânsito da capital. E a nova faixa vai começar logo abaixo do pontilhão do metrô, um pouco à frente da estação 1º de maio. E vai se estender até a junção com o Valdomiro Lobo, no bairro Guarani. Nesse trecho, a Cristiano Machado vai passar a ter 3 faixas, o que beneficia, sobretudo, o transporte público. Agora são 5h30.
0: Bom dia!
2: Vem em mim, sexta-feira sua linda! Bom dia, bom dia, bom dia!
0: Sextou!
2: Bom dia, Marcelo, bom dia, Nadia, sua linda!
1: Opa!
2: Sextou, hein, galera? Graças a Deus, é sexta-feira. Deus abençoe a nossa sexta-feira, o nosso final de semana. E hoje é dia de Kryptonitas Day. Bora lá, galera. Aqui é a Jaque do Castelo. BHFM, a melhor rádio do mundo.
0: Aí. Tchau,
3: amiga.
0: Valeu,
1: Jaque. Valeu.
3: Bom dia, Ana Júlia. Bom Opa. Dia, Marcelo. Aqui é a Andréia, de Garapé, motorista de carreta. Estou curtindo a BHFM, tocou essa música aí. Joga o copo pro alto, vamos beber. Eu tô cheia de dinheiro, vamos beber. Tô não, gente, não tô cheia de dinheiro não, mas tô cheia de alegria ouvindo a BH, que é a melhor rádio do mundo.
0: É aí.
3: Beijo, chama!
0: Aí! Hoje é sexta-feira, Ana Júlia!
1: Aí sim!
0: BH, 5h31, bom dia!
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0: 5h41, bora saber do tempo, Ana Júlia Goulart.
1: Marcelo, a sexta-feira vai ser de céu claro a parcialmente nublado por aqui, temperaturas variando de 18 graus de mínima a 32 de máxima. Onde? É calorão, hein,
0: que
1: gente?
0: Isso, hein?
1: E a umidade relativa do ar cai significativamente, viu? Tá na casa dos 30%. Pra hoje, gente, não tem previsão de chuva, não, hein?
0: Negócio de chuva?
1: Hoje não vão estar trabalhando com esse negócio de chuva, não,
0: hoje,
1: Marcelo.
0: Não. Oh.
1: Aparentemente, hoje não chove em Belo Horizonte. Agora são 5h41.
0: Todo mundo mandando áudio pra gente por aqui. Bom dia!
2: Bom dia, Marcelo. Bom dia, Ana Júlia.
1: Oi!
2: Bom dia a todos da rádio. Que Deus nos conceda uma ótima sexta-feira.
0: Sextou.
2: Um belo final de semana. Bom, o meu final de semana vai ser tomar uma e comemorar o aniversário de Juju. Aniversário da Juju, na verdade, é terça-feira. Mas como cai dia de semana, a gente vai comemorar amanhã.
0: É isso.
1: Boa!
2: Tomar uma de leve. Bora, bora, Ju. Vamos, Ruth. Vamos que já é 5h30. Beijo, fica com Deus. Um ótimo final de semana pra todos.
0: Aí, ó. 5h42, hein?
3: Bom dia, bom dia, bom dia, bom dia. Bom dia, Marcelo. Bom dia, Ana Júlia. Aqui é Reinaldo, motorista de aplicativo de Betim.
1: Oi.
3: Betim City.
0: Opa.
3: Aqui saindo agora pra começar, né? E carregando vocês pra baixo e pra cima. E vamos com Deus, vamos romper com fé aqui que tudo vai dar certo. Sextou, né? Sextou que fala, né? Então sextou pra nós todo mundo. Um bom dia, BHFM, a melhor rádio do mundo.
0: Aí. Ô, Ana Júlia, não era hoje que um rapaz ia viajar e ia levando a gente aí também?
1: Ué, eu acho que hoje nós vamos pra Goiás, não era um negócio assim, Marcelo?
0: Negócio de Caldas Novas aí, não era?
1: Isso. Não, tô animadíssimo, minha mala já tá pronta.
0: Tô indo aí, hein?
1: Será que chega?
0: Manda áudio pra gente aí. Conta como é que tá sendo essa viagem. Bom dia, manda seu áudio. 319-9236-0.
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0: BH, bom dia, agora 5h47.
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0: Mendonça, do Cleiton Romário, Morena, por aqui na BHFM, nesta sexta-feira, no embalo já do seu final de semana.
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2: Vamos falar do Galo, Marcelo, mais especificamente do zagueiro Léo Duarte. Ah, Ana, mas quem que é esse? É um zagueiro que o Galo contratou lá atrás, em junho, ainda durante a Copa do Mundo. Mas ele chegou e se lesionou, Marcelo.
0: Oh, meu Deus.
2: Agora ele tá recuperado e fica à disposição do técnico Eduardo Domingues pra entrar em campo. Quem sabe ele pode aparecer aí à disposição no banco de reservas no duelo do Galo com o Fluminense, que acontece sábado, 4 da tarde na Arena MRV pela 26ª rodada do Campeonato Brasileiro. Domingues também tem Vitor Hugo, Vitão e Lianco como opções nessa posição, viu? Léo Duarte é um dos 4 reforços do Galo na janela de transferência e o jogador, por enquanto, não estreou com a camisa do Galo. Vamos ver se vem aí esse fim de semana, hein?
0: Vem aí, Ana Jurro.
2: 6:02.
0: Bom dia.
3: Bom dia, Marcelo. Bom dia, Ana Júlia.
2: Oi.
3: Vocês estão bom?
2: Bom.
3: Sextou, né? Vamos que vamos nessa sexta aí abençoada. Espera dar 6 horas pra poder lavar o pescoço por dentro.
2: Hoje
3: tem até horário marcado.
0: Um abraço
3: pra todos e vamos que vamos. Vambora, Bárbara.
2: Bora.
0: Mas tem que ter horário marcado, não tem horário marcado pra trabalhar.
2: É isso, né? Pra chegar no serviço, pra sair de serviço.
0: Exatamente,
2: pra almoçar.
0: Se divertir. Então.
2: Tem que marcar mesmo, Márcia, tá certíssimo.
0: Se divertir, muito bem.
2: Arrasou.
0: É isso, bom dia. Bom dia, porque hoje é sexta-feira, Mondium. Bom dia com força, Helena Júlia.
2: Ô, bota bom dia nisso, viu, Marcelo? E sabe quem tá levando o primeiro prêmio dessa sexta-feira, Mondium?
0: Quem abriu?
2: Ana Carolina.
0: Ana Carolina.
2: Final do telefone 37. Ela que é do bairro Tropical, em Contagem, levou uma balança Elegância e uma garrafa personalizada da BHFM. Ô, Ana, você tem que dar um pulinho aqui na BH pra ganhar seu prêmio, viu, menina? De segunda a sexta-feira, de 10 ao meio-dia e de 1 às 5 da tarde. A BH fica na Raja Gabalha 3502, quarto andar, no Estoril. Vem cedinho pra você tomar um cafezinho com a gente, né, Marcelo?
0: É isso! 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Já, eu tenho um prêmio bom aqui também,
2: O quê? O quê?
0: Parafusadeira recarregável Mondial, mais o copo personalizado da sua BH, aquela parede aí que você tá querendo furar, aquele negócio que você tá querendo consertar e não tem ferramenta.
2: Agora tem.
0: Nossa, parafusadeira tá um negócio que eu tô precisando também, viu?
2: Aí, Marcelo.
0: É.
2: Já canta aí, ó, quem sabe.
0: Quem sabe, né? De
2: Vem
0: repente.
2: Aí.
0: Daqui
2: quem
0: a pouquinho.
2: Seu aniversário tá chegando.
0: Tá chegando, só joguei no universo aí.
2: Isso aí. Daqui a pouquinho tem mais informação. Vamos falar do programa CNH do Brasil, que aumentou os pedidos de habilitação em mais de 200%. Também vamos falar do programa Seleções do Futuro, aqui em BH, que oferece vagas para crianças e adolescentes em uma escolinha de futebol. E vamos falar do Cruzeiro, que enfrenta o Santos no fim de semana. É já.
0: BH, agora 6:04.
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0: Ainda bem.
1: Ainda bem que eu não sou de ligar.
0: Ainda bem.
1: Não liga, hein?
0: Toma do pagode. Menos é mais, investigador.
2: Não liga não, hein?
0: Sem coração.
2: Bora de informação. Nos primeiros 9 meses de vigência do programa CNH do Brasil, mais de 2 milhões de novos condutores foram habilitados, viu? Além disso, ainda teve um aumento de 216% nos requerimentos de nova habilitação, em comparação com o mesmo período do ano passado. Ano passado, foram 2,3 milhões de pedidos. Esse ano, gente, 7,3 milhões. O aumento no número de solicitações e de novos condutores aconteceu por causa da implantação das novas regras para a obtenção da carteira de motorista. Lembrando que a plataforma CNH do Brasil reúne várias etapas da jornada da primeira habilitação em apenas um ambiente. 6h16.
0: Opa!
3: Bom dia, bom dia, bom dia, BH.
2: Oi!
3: Bom dia, Marcelo.
0: Bom dia.
3: Bom dia, Aninha Salinda.
2: E aí?
3: Bora lá pra sexta.
0: Sextou.
3: Sextou, né? Graças a Deus.
0: Graças a Deus.
3: Nem parece que tem feriado, tô cansada.
2: Não é, menina?
3: Mas bora, bora. E papai do céu abençoe cada um. Que se liga na BHFM. Que é a Lília de Vespasiano. Bora, bora. Com Deus na frente sempre.

0: Camila.
1: Tô apaixonada.
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2: Atenção, papais e mamães da região do Barreiro. Crianças e adolescentes de 6 a 17 anos que moram na região podem ser inscritas no programa Seleções do Futuro, que oferece aulas gratuitas de futebol, viu, Marcelo? Oh. As famílias são esperadas para as vagas disponíveis no Complexo Esportivo José Calegário de Cristo, que fica na rua Ulisses Surete, 386, no bairro Solar do Barreiro. E é lá também que você pode obter outras informações sobre os horários e dias das atividades, viu, gente? Promovido pela Secretaria Municipal de Esporte e Lazer, com apoio do Ministério do Esporte, o programa atende cerca de 500 crianças e adolescentes aqui em BH, entre meninos e meninas, prioritariamente estudantes da rede pública de ensino.
0: Muito bom, hein?
2: 6h24.
0: Joguei muito futebol já, né, Júlia?
2: Bom demais, gente. O esporte muda tudo.
0: Exatamente. Bom dia.
3: Bom dia, BHFM. Bom dia, Marcelo. Bom dia, Ana Júlia. Eu falei Rafinha no anterior, que esse dia tava ouvindo.
0: É tudo nosso, rapaz.
3: Um abraço pra todo mundo aí. Aqui é o Vavá Bonitão, melhor rádio de Minas Gerais.
0: Opa.
3: Tá subindo a Petrobras aqui, viu, ô, Marcelo? Tudo parado, viu? Tudo parado o trânsito aqui, viu? Sentido Betim aqui. Então, quem estiver saindo de Betim aqui, vem com calma, que o trânsito tá lento. Parado, parado, parado. Manda um beijo pro meu filho, Rafinha Dias, também da... Aqui de Betim saindo aqui, vai pegar trânsito também.
0: Opa.
3: Então, se Deus abençoe, ótima sexta-feira a todos aí.
0: Olha aí.
2: Amém.
0: Olha o trânsito aí, Ana Júlia.
2: Tá de olho, hein, gente?
0: Lembrando que o Rafinha tá alguns dias aí, mas daqui a pouco ele tá retornando por aqui, né, Ana?
2: Isso mesmo, gente.
0: Bom dia.
4: Bom dia, BHFM. Bom dia, Marcelo. Bom dia, Ana Júlia Goulart.
2: Oiê.
4: Beijo mais de Vespasiano. Vambora, né? Bora buscar. Vou falar com vocês, viu? A cama tava tão boa, o soninho, que... Atrasei, saí de casa agora, arruma a Mirité, vambora, bora pra cima. Bora, Danilo, adianta o serviço aí, irmão, eu adianto o café também. O pão de queijo eu passo ali e levo pra nós, vambora.
0: É isso.
2: Oi, Edmar, já aproveita e traz uns, deixa aqui também, que é caminho.
0: Aí é bom, hein?
5: Bom dia, Ana Júlia do lado.
2: Oi,
5: bom
2: oi.
5: Dia, hoje é Marcelo, né?
2: Isso.
0: Sou eu.
5: Bom dia, Marcelo. Vocês estão, né? Nossa, estão... mas tá passando rápido o tempo, né?
2: Você achou?
5: Mas tenham todos um bom dia. Vamos rumo ao trabalho. Vamos lá, né? Que hoje é sexta, né, gente?
0: Sextou, Ana Júlia.
2: Sextou, Marcelo. Já tem a previsão do tempo, hein? Como Opa. É que fica no fim de semana, hein?
0: Vamos na palma da mão, então, por enquanto.
2: Você tá batendo a palma?

0: Pode!
1: Sabe quando a gente termina um relacionamento e sente um alívio? Já passei por isso.
0: E o quê?
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0: Paulzão já tá aí, você vai ficar sabendo agora como é que vai ficar o tempo, né, Ana Júlia?
1: Finalmente amanheceu com um céu azul nesse belo horizonte que ninguém conseguia admirar por causa de tanta nuvem, tanto tempo fechado, né, Marcelo?
0: Muito tempo fechado, o que que é isso?
1: Mas vambora, olha só, a sexta-feira vai ser de sol com algumas nuvens, mas sem previsão de chuva, viu, gente? Termômetros variando de 17 graus de mínima a 32 de máxima. É calorão, viu, gente?
0: Opa!
1: Já pra amanhã, sábado, a previsão é de dia de sol, com aumento de nuvens a partir da tarde, mas também não chove. 18 graus de mínima, 32 de máxima. E no domingo, o tempo muda de novo. Aí tem previsão de chuva à tarde e à noite. Tempo fechado, sol aparece com muitas nuvens, céu fica nublado e a temperatura vai variar de 20 graus de mínima a 26 de máxima.
0: Olha,
1: Marcelo.
0: Aí, bom demais, tá bom.
1: Vamos aproveitar, bom, né?
0: Aproveitar esse calorzinho que tá aí, Ana Júlia, por enquanto.
1: Vamos.
0: Aproveitar essa sexta-feira.
2: Sexta-feira!
1: Tem ouvinte?
0: Tem sim, bom dia. Bom dia, bom dia, bom dia. Ué, cadê o negócio? Tem que apertar o botão aqui, né, Ana Júlia?
1: Ô, Marcelo, costuma.
3: Bom dia, Marcelo,
1: aí.
3: Bom dia, Ana Júlia.
1: Oi.
3: Tudo na paz? Aqui é o Xandão, motor de aplicativo. Sexta-feira, daqui modelo, hein? Sol brilhando, igual todos nós. Marcelão, sextou, bora pra cima, pega subindo aqui, descendo, contra a mão, encerra o caminho, pega na barra e vem. Fui, galera, um abraço pra todos.
0: Tamo junto.
1: Valeu.
0: Sextou, bom dia, agora é o canto dos passarinhos.
1: Vamos ouvir.
0: Ó, vamos ouvir, atenção, hein, ó.
4: Bom dia, Marcelo, bom dia, Ana Júlia.
1: Oi.
4: Sextou, né, daquele jeitinho aí, os passarinhos que me acordam. Ah, será que o cara é chato? Hoje eu não tô bom, não. Hoje nós estamos aqui...
1: Ótimos!
4: Nós levantarmos é um privilégio, né?
1: Com certeza.
4: Com a graça de Deus, Ana Júlia, você que gosta. Aqui hoje tá calor. Você tá doido, hoje tá bom.
0: Bom.
4: Seu nos pernilongo tá bom demais.
0: Ei. Sai pernilongo?
4: Dá um abraço a todos que estão nos ouvindo. Do volante pequeno, barriga de ferro. Oh. Rafael de Diamantino, motorista apaixonado. Ana Júlia, com você.
1: O motorista de todas as categorias. Chama na buzina, Marcelo. Um beijo, Rafa.
0: 6h34.
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0: 6h34. 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

0: Sua BH Ana Castela aí, ó, queridinha das crianças, né, Ana Júlia?
1: Ela, Marcelo, e a queridinha do Cauã também, que é o nosso ouvinte querido. Espero que ele esteja ouvindo aí do outro lado do radinho e que tenha dançado muito ao som de Ana Castela.
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1: Hora de falar do Cruzeiro, que vai até Santos para enfrentar o Santos na Vila Belmiro. Jogo amanhã, 21h, pelo Campeonato Brasileiro, Marcelo. E a situação lá no Cruzeiro tá meio... Tá na gota ali, viu, Marcelo? Tanto é que o presidente da SAF, o Pedrinho, precisou defender o trabalho do técnico Arthur Jorge depois das eliminações pro Flamengo na Libertadores e pro Galo. O dirigente deu razão à torcida pelas cobranças, mas garantiu que o time tá no caminho certo para buscar títulos. O treinador português, que chegou em março para substituir Tite e estava no cargo desde o início do ano, e foi demitido por causa de um início ruim no Campeonato Brasileiro. Arthur Jorge conseguiu uma arrancada no torneio de pontos corridos, mas acabou eliminado das duas competições em um intervalo de 20 dias. 6h52.
0: 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É sexta-feira, Mondial, hein? 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Tá saindo pra quem agora aí?
1: É a furadeira, Marcelo.
0: Furadeira e parafusadeira recarregável Mondial e o copo personalizado da sua BH.
1: Quem levou foi o Gedeias, final do telefone 96. Ele é do bairro São Gabriel, aqui em BH.
0: Parabéns, se deu bem. 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Ó, vem aí o horário eleitoral gratuito pra você que tá aqui no FM, em 102.1. Mas aí tem o aplicativo da BH, tem um Radiosnet também aí, tem o site da BH, tem a TV por assinatura, tem a Alexa, gente.
1: Nós estamos em todo canto, gente.
0: Exatamente. Toca pra lá, bhfm.com.br, porque é música direto. E aí, 7h30, tem ela, a Titia Caete, que já tá na área, com o Alô BH.
1: Nosso Alô BH hoje tá especial, hein? Não sai daí.
0: Participação especial aí de Júnior e César no palco BHFM, que vai rolar hoje, lá no Praia. Eles vão estar por aqui.
1: Bom.
0: Vem com a gente. Bom dia! O que você ouviu hoje? Principais notícias, né, Ana Júlia?
1: Isso mesmo. O programa CNH do Brasil aumenta pedidos de habilitação em mais de 200%. Programa Seleções do Futuro abre inscrições no Barreiro para inserção de crianças e adolescentes no futebol. E Cruzeiro enfrenta o Santos na Vila Belmiro pelo Campeonato Brasileiro.
0: BH, 6 voltando para as 7.
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1: Bom dia, BH, 7h25. Daqui a pouquinho tem o Alô BH.
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14: BH, bom dia, 7:30.

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0: gente!
1: Bom dia, meu amor! Sextou, lindeza! Vem sexta-feira, vem sua linda! Você tá bem, tia Linho?
0: Eu tô bom demais, bem demais!
1: Bom dia, minha Jujubinha!
2: Oi, Cacá, bom
1: dia! Sextou, ela já tá igual pipoca, só nos contatos ali. Hoje nós vamos sair daqui, amanhã é um pagode X, aí nós vamos deslocar. Menina do céu, tô cansada só de você ver
2: essas... O cronograma esse fim de semana tá puxado, viu, Cacá? Mas eu confio no nosso potencial de entregar todos os pagodes desta cidade.
1: Potencial e força, força, guerreira. Vocês estão bons, meninas?
2: Tamo bem, não, Cacá.
1: Não tô boa hoje. Tamo o quê, Brasil?
3: Ótimo!
1: Olha, meninos, o tema de hoje eu amo quando a gente faz aqui. Qual o ditado popular mais certo que existe?
0: Olha,
1: eu vou falar pra vocês, gente. Tem muito ditado popular que, assim, é uma lição de vida se você for levar o pé da letra.
2: Verdade.
1: Né? Tipo, água mole, pedra dura, tanto bate até que fura.
0: É.
1: De tanto você persistir ali, uma hora a coisa vai acontecer.
0: Consegue.
1: Né? Aí não vai dar certo. Lembra do ditado popular, minha filha. Vai insistindo que você vai. Água mole, pedra dura, tanto bate até que fura. Você, Jujuba?
2: Ai, Cacá. Tem tantas, né, gente? Tem o filho de peixe, peixinho, eu amo essa.
1: Eu acho também.
2: Maravilhoso.
1: É verdade, né?
2: Pura muito. Vida. A gente carrega muito dos nossos pais, né? Das pessoas que estão com a gente. Aí, seguindo nesse rumo, tem... me diga com quem tu andas.
1: Que eu direi quem tu és.
0: Nossa, essa aí é pesada.
2: Eu acho que essa aí também, né, gente?
0: Casa muito.
1: Esse também eu acho interessantíssimo. Uhum. E tem tudo a ver.
2: Tudo a ver, não tem, Cacá?
1: Olha, pessoa,
2: não dá pra você estar ali, ó. Aqui, ó.
1: Não tem como.
2: Que fulano é não sei o quê, mas eu não sou e eu sei que com o fulano.
0: Tá sempre com fulano? Tá sempre andando junto?
1: Você já olha e fala.
0: Não. Que isso?
1: Sei não, hein, gente?
2: E você, Tchelinho?
0: A pressa é a inimiga da perfeição.
1: Nossa,
2: essa também,
1: muito
2: tá?
1: Bom. Gosto dessa, Marcelo.
0: Essa, que, né?
1: Eu não lembrava dessa.
2: Disse eu fazendo tudo correndo.
0: Não, mas indo com calma ali, você consegue fazer as coisas. Acho que muito rápido, você acaba tropeçando.
1: Tem uma também, como é que
0: voltar.
1: É? Uma batata, uma laranja, como é que é? Do cesto lá?
2: Ah, é. Uma fruta podre apodrece o cesto. Também.
1: Isso aí também, tá? Aí tem um que eu adoro também. Galinha que acompanha pato morre afogada.
2: Essa é maravilhosa.
0: Essa também.
1: Aí você quer fazer tudo que o outro faz, não tem condição. Uma hora a bomba vem. A conta chega.
0: Exatamente. Literalmente, quer andar com a pessoa que tem ficha ali, você não tá conseguindo.
1: No final, o cartão chega, só na voadora.
0: Como é que faz? É isso.
2: Ah, essa. Nem tudo que reluz é ouro.
1: Isso é importantíssima. Essa é forte. Essa também é um sopro, assim, ó.
0: Essa também.
1: Se liga. Mas e você, hein? Qual ditado popular te define? O que você mais gosta? Que você mais curte? Que você segue à risca? Conta pra gente.
2: Você acha que é aquela sabedoria,
1: não é?
2: Né?
0: É.
1: 31992360714 pra gente mandar zap em qualquer canto do mundo. Mas é do mundo mesmo. Até nesse lugarzinho aí do outro lado do mundo que você tá ouvindo a gente no aplicativo. Pode mandar, bobinho. E pra participar ao vivo.
2: Cacá, é só se cadastrar em bhfm.com.br ou no nosso app. E hoje não é uma sexta-feira qualquer não, tá, meus amores?
1: Nananina, não.
2: Sexta-feira mundial!
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1: E temos convidados hoje, Júlio e César ao vivo.

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1: As previsões para o seu signo no dia de hoje aqui no Alô BH. Vamos começar, atenção, Áries. Coragem para destravar uma pendência e colocar planos em movimento. No amor, uma conversa pode aproximar. Cor azul, número 31.
2: Atenção, você de Touro. Um detalhe bem cuidado melhora sua produtividade hoje, hein? Na vida amorosa, demonstre carinho sem esperar a ocasião perfeita.
3: Olha.
2: Aquele carinho espontâneo, eu te amo antes de você ir pra trabalhar. Você é importante pra mim. Ai, gente, muda tudo, viu? Vai por mim. A cor é verde, o número é 8.
3: Atenção, Gêmeos. Ideias rápidas podem render bons resultados hoje. Uma troca de mensagens promete deixar o coração mais animado. A cor é laranja e o número é o 26.
1: Você, olha só, você de Câncer. A organização deixa seu dia mais leve. Entre família e amigos, reserve tempo para quem faz você se sentir bem. Cor amarelo, número 42.
2: Leão, seu carisma abre portas e facilita acordos hoje, viu? Já no amor, menos expectativa e mais presença torna o encontro especial. A cor é dourado, número é o 19.
3: Virgem, um ajuste na rotina aumenta seu rendimento. Cuide também do corpo. Uma pausa estratégica pode renovar sua energia. A cor é lilás, número é o 53.
1: E já tem Libra.
3: Nós.
1: Escorpião, Sagitário, Capricórnio, Aquário e Peixes.

0: Agora, atenção, você de Libra.
1: Capricha.
0: Olha só, boas conversas ajudam a resolver assuntos profissionais. No amor, a escolha a leveza e deixe o afeto aparecer naturalmente. Cor rosa, número 12.
2: Deixa acontecer naturalmente. Vem, Alcione, e nós a mulher de nude, pô. Escorpião, sua persistência pode te trazer uma oportunidade interessante. No amor, um gesto inesperado esquenta a conexão. A cor é vinho, o número é o 37.
1: Sagitário, um plano antigo merece sair do papel. Financeiramente, pense no próximo passo antes de gastar por impulso, viu? A cor é azul turquesa e o número é o 64.
0: Agora você de Capricórnio, você pode avançar bastante quando prioriza o essencial. No amor, uma surpresa simples pode mudar o clima do dia. Cor verde escuro, número 25.
2: Atenção, Aquário. Uma ideia diferente chama atenção no trabalho. Na vida social, aceite um convite. Encontros inesperados podem render boas histórias. A cor é prata, o número é o 46.
1: Peixes. Sua sensibilidade ajuda nas decisões e aproxima pessoas queridas. Dê espaço ao descanso e recarregue as energias. Uhum. A cor é azul claro. Oh. E o número é o 9.
2: Qual o ditado popular mais certo que existe, gente? Aquele

0: Simone Mendes.
1: Que linda! Alô,
0: BH. Chegou agora, meu amor, 7h48. Qual o ditado popular mais certo que existe?
1: E aí, hein, gente?
0: Tá bombando de áudio, né?
2: Todo Bora. Mundo mandando áudio pra gente aqui, que acabaram de ouvir a nossa turma.
0: Bora,
2: bom dia!
0: Bom dia!
3: Bom dia, bom dia, BHFM.
1: Oi!
3: Que fala aí, Janaína do Concórdia. Oi, sobre Jana. O tema do dia aí. O ditado mais popular e mais certo que eu gosto sempre de usar é aquele: enquanto existe cavalo, São Jorge não anda a pé.
0: Uma verdade.
3: Enquanto eu tiver força, tiver condições, eu não vou depender das pessoas, porque a pior coisa que tem é você depender. As pessoas sabem que pode te ajudar, mas não te ajudam.
2: Nossa, profunda, hein? Gente, essa aí pegou, hein?
1: Nossa,
2: verdade.
1: Gente.
2: Legal, legal, bacana. Bom dia.
4: Bom dia.
1: Oi,
4: bom
1: oi.
4: Bom dia, Cacá. Ditado popular mais certo que tem. Dia da caça, caçador, com certeza, viu?
1: Boa também.
4: Cavalo de Santa Luzia, BHFM, todo mundo se encontra aqui.
2: É isso!
0: Muito bom, gente. É, esse do cavalo também é uma coisa pra gente refletir
1: total,
0: muito, né?
1: Total, Cacá. Tô aqui reflexiva
0: é
1: até agora.
0: Isso é muito babado. Eu tinha esquecido desse ditado.
2: Esse aí é bom. Bom, mas bom mesmo.
0: Enquanto existe cavalo, São Jorge não anda a pé. É a verdade.
2: Isso aí.
0: Falta uma vez pra você ver. Babado. Fica aí, ó, pra você pensar.
1: Conselhos da Caiete. Mega Sena acumula e prêmio principal vai a 85 milhões. Avenida Cristiano Machado terá nova faixa de trânsito entre a Sebastião de Brito e Valdomiro Lobo. Zagueiro que nem estreou pelo Galo se recupera de lesão e fica disponível. E é hora de trânsito, hein, gente? Falando em Cristiano Machado, teve um acidente por lá, na altura da Avenida Vilarinho, no sentido bairro. A retenção tá chegando até a Avenida Saramenha. Quem puder deve evitar o local. Já já tem mais informação.
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19: BH 5 para as 8.
20: Disse.

0: um tema pra sexta-feira, Cacá?
1: É um tema pra aquela coisa light, soft, pra gente também o quê? Pensar muito sobre isso, né? O ditado popular que te define, que você acha que é certeiro. Temos áudio?
0: Temos sim, Cacá.
1: Bora ouvir.
2: Fala, BH, bom dia. O ditado que eu mais uso é... Se tatu tivesse asa, no céu tinha buraco. Às vezes a pessoa fala assim... Se acontecesse isso, se acontecesse aquilo, fica só no se.
1: Uhum.
2: Aí é o ditado que eu mais uso.
1: Gente.
2: Se tatu tivesse asa, no céu tinha buraco.
3: Olha só. Eu tô até anotando
1: nunca
3: aqui,
1: tinha
3: gente.
1: Nunca ouvido esse, também não gente.
3: E eu achei certíssimo.
1: E faz sentido.
3: A gente tem um tal de ficar, ah, mas se isso, se aquilo, outro, se negar...
1: Ou então, quando você vai falar uma coisa, a pessoa fica assim, ah, mas e se não der certo? Amor, faz, depois você vê o que
3: é. É famoso, se tatu tivesse asa no céu, tinha um buraco.
0: Muito bom, muito
3: amei.
0: Bom.
3: Amei.
0: Conheci-se hoje, bom dia.
4: Bom dia, bom dia.
1: Bom dia.
4: Olha, a Leila, motorista de aplicativo.
1: Oi, Leila.
4: Tudo bem com vocês?
1: Tudo
4: Juju,
1: ótimo.
4: Cacá, Marcelo, tudo Leila. Lindo aí, né? Sextou, né, gente? Sobre o tema de hoje. Se tem um ditado mais do que certo, é o famoso cada um sabe onde o sapato aperta.
1: Verdade.
4: Entendeu? É uma mania do povo de querer viver a vida do outro e saber dos problemas do
1: gente,
4: outro.
1: Gente, é impressionante.
4: Achar que a vida do outro é um mar de rosas.
3: Uhum.
4: Não é?
3: Que é um morango.
4: Então, esse sapato. Então, esse ditado, pra mim, é muito mais do que certo, sabe? Ele é uma lição de vida.
1: Boa. E às vezes a outra tá com a vida toda encalacrada e quer resolver a sua.
3: Ah.
1: Que é o que mais me mata. Não resolveu a dela, mas tem solução pra sua.
0: Tem opinião pra tudo, né, Cacá?
1: É mamado, amor. Deixa amar.
0: Vem com a gente na BH e participa aí. Bom dia.
3: Programa CNH do Brasil aumenta pedidos de habilitação em mais de 200%. Seleções do futuro abrem inscrições em BH. Cruzeiro enfrenta o Santos pelo Campeonato Brasileiro. Gente, situação muito complicada na Avenida Cristiano Machado na manhã desta sexta-feira por causa de um acidente, viu? Bem na região da Avenida Vilarinho, onde já tem obra. Então, junto obra com acidente, já é uma faixa só, tá tudo bloqueado por lá. Opte por vias alternativas, como a Antônio Carlos e a Pedro I, viu? Já já tem mais informação.
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0: BH agora 8:11.
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1: Bomba, bomba, bomba, gente.
2: O Gaga cantora se irrita em programa.
1: Gente, a Anitta ontem não brincou no Estrelas da Casa, viu?
3: O povo ela tá desequilibrando o equilíbrio, Cacá.
1: Ela que é a conselheira da, né, do programa, ontem ela ficou no deboche o programa inteiro. Porque ela viu alguns ETs, porque ela vê os cortes, ela chega mais cedo, assiste os cortes pra saber até o que tá acontecendo. E viu tanto de participante que não tava concordando com os conselhos dela. Ela e rebatendo e fofocando dentro da casa, aquela coisa. Quando chegou no ao vivo ontem, a Ana Clara ficou até assim perdida. Anitta, sua opinião, tudo lindo, eu vou gostar de tudo, porque vocês não estão gostando do que eu falo. Então hoje eu vou gostar de tudo, tá lindo. Aí apresentou o segundo grupo, lindo, vocês arrasaram. O terceiro, vocês estão prontos, o que vocês estão fazendo aqui? Tudo lindo. Quando chegou no final, queridos, ela soltou o verbo, a gente vai ouvir esse trechinho. Tava todo mundo antes da eliminação dos participantes, todo mundo no palco, ela soltou o verbo. Bora rolar.
4: Olha, é diferente, isso. A gente vem com um propósito porque a gente acredita que vocês têm potencial. E é por isso que a gente fala. Se eu achasse que fosse todo mundo uma bosta, eu ia vir pegar meu cachê, falar, gente, arrasaram. E ia pra minha casa, porque é indiferente o que vai acontecer com o futuro de vocês, na minha vida, na minha carreira. Mas a gente quer que vocês sejam bem-sucedidos, porque eu olho pra vocês e eu vejo eu no meu início. E no meu início, eu contratei profissionais pra me dizerem coisas que eu não sabia na minha vida.
1: E ela fala. E depois ela manda uma indireta pro Figueira, que é um participante que foi eliminado ontem, que o que mais bateu boca na produção com a Anitta, porque a Anitta implicava também com os figurinos que não tava adequado. Vamos ouvir que ela fala assim: meu amor, se você fala, tem que entregar. Olha só esse trechinho, Marcelo, vídeo 2, olha aí.
5: Vamos lá.
1: Tá babado, gente. Isso. Ela não brincou, não, viu? É.
4: Dá um conselho, a pessoa que quer bater no peito e continuar errando do conselho que já foi dado, que aqui não é lugar pra criar. Porque quando a gente dá um conselho, a pessoa que quer bater no peito e continuar errando do conselho que já foi dado, que aqui não é lugar pra criar quizumba, tem que chegar na hora e fazer valer. Tem que também, amor, tem que botar, chegar aqui assim, ó. Entendeu? Se eu arrepiei, falei tchau, blá, blá, blá. Na hora também eu tenho que chegar assim, ó, senão também não compensa, né?
6: É verdade.
4: É isso.
1: E logo depois anunciaram que ele deixou o programa. Figueira deixa o programa. E sai, gente, com uma cara de caneca. Que era um dos participantes que estava dando mais problema de não aceitar os conselhos da Anitta. E ele foi eliminado do programa ontem.
5: Olha.
1: Gente.
3: A pessoa vai brigar
1: babado
3: com a Anitta, né, gente?
5: Não dá, né? Não dá, não, porque ela
3: faltou
5: fala
3: um pouco de senso, né, Marcelo?
1: Ela tá lá como conselheira, né, gente? Pode até não concordar com algumas coisas, mas você vai brigar num programa que você tá
3: não
1: ali
3: vai,
1: pra
3: não
1: crescer, gente. Pra ser visto. Quanto mais você segue, mais você vai ficando no programa, fazendo o seu nome, né? A gente já falou aqui, eu repito, não quer dizer que você vai ganhar o programa, vai ficar famoso, é muito, muito irrelevante.
3: Muito
1: você
3: relativo.
1: Pode ganhar e ficar famoso, como pode perder, sair também e ficar famoso, como foi o Thiaguinho. O Thiaguinho não ganhou um programa.
3: Exatamente.
1: Da Globo.
5: É, olha
1: aí. E olha o fenômeno que ele é hoje. Mas ele escutava tudo que todo mundo falava.
3: Não, e o tanto que o Thiaguinho evoluiu, não, gente, não, cresceu como profissional desse dia até hoje,
1: é
3: assim,
1: incrível.
3: É admirável.
1: E toda semana ele ia pra Berlim, dando fama. Às vezes, esse menino tá sofrendo demais. Ah, magrinho, eu lembro do programa.
3: Era
1: todo
3: mesmo.
1: Fim de semana ele tava na Berlinda pra ser eliminado. E ouvia tudo, e fazia valer, e cresceu.
3: E com certeza
1: saiu admirado do programa.
3: Exato. Aí. E aplicou, com certeza, muito do que ele aprendeu lá dentro na carreira dele.
1: E foi parar no Exalta Samba, né, gente?
5: Olha aí.
1: E a vida dele voou, merecido. Já tem mais.

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1: Bomba, bomba, bomba.
2: Quer dizer que vazou o cachê dos artistas lá no Rock in Rio, né?
1: Sim, presença. Gente, olha, seguinte, pra você, você vê lá os artistas tirando foto nos estandes e tal, a grande maioria tá recebendo um din-dinzinho, um cachê pra dar uma pinta, viu?
2: Olha só.
1: Mas a revista Veja fez essa matéria, porque muita gente achando que é o próprio Rock in Rio que paga, a gente sabe que não é, gente.
3: Uh-uh.
1: É as marcas que convidam, né, os artistas pra dar lá uma pinta no estande, fazer, tirar fotos com os fãs, fazer uma presença VIP ali de uma hora e meia e ganha um cachezinho. E aí, ex-BBBs de outras edições, eles não querem muito, não. Salvo Pedro Scooby e Douglas Silva. Foram os dois mais cotados que foram. Eles querem muito os BBBs do ano que tá rolando, igual desse ano.
3: Uhum.
1: Então, assim, muitos artistas que estão em alta,
3: sim,
1: outros nem tanto, mas tem nome, influenciadores,
3: sim,
1: uma penca. Uhum. Porque as grandes celebridades que eles gostariam são bem caras. Uma Gisele Bündchen, por exemplo, né? Mas olha só o cachê da turma. Tia Milena, por exemplo, que foi desse BBB, recebeu 10 mil pra estar lá. Pra
2: 10?
1: Uma pinta. 10 mil.
3: Eu iria.
1: Você iria?
3: Ah, iria.
1: Não, amor, eu com sanduíche, um suquinho, eu tô descendo. Se a passagem
2: eu iria
1: hotel,
2: só com o ingresso.
3: Eu também.
2: Desse ingresso, já tava indo. Eu
3: falei, a gente falou 10 mil, Cacá, mas se bobear,
1: para
3: chegou
1: Júlia,
3: milzinho,
1: a gente
3: aqui,
1: vai pro
3: dia 11.
2: Milzinho?
3: Dia 11, Marcelo.
2: Milzinho?
3: Finalzinho do ano, batendo na porta, ó.
1: Você bate na conta assim, ó. Oi!
3: Os boletos tudo lá, ó. Opa! Querendo vencer.
1: Paulinho Vilhena. Esse também, Paulinho também sumido, né? Mas foi convidado.
3: Vai voltar ou tá numa novela agora,
1: pois é,
3: uai?
1: É, 10 mil que ele ganhou.
2: 10 mil.
1: Aham. A Pequena Louca é uma influência também, outros influências. Teve um cachê ali no máximo de 12 mil, tá? O Douglas Silva e o Pedro Scooby também, que eu já falei, 12 mil cada um. Marcos Pasquim, ator que tirava camisa, Uga, né?
2: Uga,
1: o
2: Balacan,
1: essas novelas todas. Ele foi convidado, nem tá no ar agora, ganhou 15 mil, bem.
3: Que
1: 15
3: isso?
1: 15 mil.
3: Gente, que régua é essa? Paulinho Vilhena tá no ar na novela Por Você, viu, Cacá?
1: Que começou agora.
3: Que começou agora a novela da Sete.
2: Justifica.
1: Galanzão, é. Sandy Júnior.
3: É. Não, voltou agora pra TV Globo, tá no auge.
1: Leandra Leal, 60 mil, tá, meu amor?
2: Quê?
1: 60 mil pra ficar lá uma hora e meia, duas horas dando pinga. Ainda recebe um monte de mimo.
2: É um carro seminovo.
1: Vale. Talvez até novo, dependendo do modelo.
2: Dependendo.
3: Não, não tá dando pra comprar, não.
1: Tá não,
3: 60
1: gente.
3: Mil, não.
2: Dá não, é.
3: Não,
2: né?
3: Dá não.
2: Seminovo,
1: ó,
3: não.
1: Ele que tá
2: seminovo.
1: Em Quem Ama, Cuida, é um sucesso, José Loreto, 70 mil. Já deu uma subidinha aí, Zé Loreto ganhando. Rafa Witt, né? Ator, mulher
3: boa.
1: De Tata Werneck, 70 mil também.
3: Mulher de Tata Werneck.
1: Marido. Agora deu um upgrade aqui, ó. Lázaro Ramos.
2: Oh,
1: 90 mil.
3: Outra prateleira.
1: Outra. Fátima Bernardes.
3: Quanto é?
1: Teve lá esse final de semana, primeiro final de semana. 100 mil reais.
2: Você tá brincando.
1: Pra sair de casa no Rock in Rio, ainda curtiu o show.
3: Gente, eu saindo de graça, gente. Isso tá muito errado.
1: Mariana Ximenes.
3: Eu saindo pra gastar, gente. Isso tá muito errado, Marcelo.
2: Meu Deus do
1: Mariana
2: céu.
1: Mariana Ximenes, que tá também, que é uma cuida.
3: E arrasando.
1: 120 mil.
3: E mais do que Fátima?
1: Mais do que Fátima. Todo mundo questionou isso. E Letícia Colim, encerrando a lista, que é, né, a mocinha de Quem Ama Cuida,
3: sim,
1: Adriana. 120 mil.
2: Menina, ó, no interior a gente ganhava, era um baldinho de cerveja.
3: Quando ganhava, Marcelo?
2: Quando ganhava, e não era daquela cerveja, né? Era aquela.
3: Entendi.
1: O rio só corre pro mar mesmo, gente.
3: Como nós é que é isso, gente?
1: Nós somos corguinho.
3: Vão virar rio, Cacá, urgente.
1: Cacá, passa perto da gente na nossa
3: não, petição pra gente virar rio, gente. Pelo amor de Deus, Marcelo.
2: Eu tô impressionado.
1: Passada. Você vai divertindo, ganha dinheiro. Vou me chorar e já.

0: Por aqui em 102.1, qual o ditado popular mais certo que existe, né, Cacá?
1: Quem vai falar com a gente?
0: A Renata, do bairro Santa Cruz, tá com a gente por aqui na linha, Cacá.
1: Oi, Rê, bom dia, meu amor.
2: Oi, bom dia, tudo bem?
1: Eu vou ter que cantar, Renata, desculpa. Renata, não é ingrata.
3: Não, não,
1: porque
3: não,
1: a nossa
3: não.
1: Ouvinte, ela é maravilhosa.
3: Isso.
2: Tá? Isso aí.
1: Ô, Rê, qual ditado popular você vai dividir com a gente que é tiro e queda?
2: Aqui se faz, aqui se paga.
3: Nossa. Deu a letra, tá?
1: A conta chega mesmo, Renata. Você tem toda a razão. Aqui se faz, aqui se paga, gente.
3: Maravilhoso,
2: Rê. E ninguém vai sem pagar.
3: Pois é, menina.
1: Boa, Rê, maravilhosa. Animada pro fim de semana?
2: Animadíssima.
1: Então, um bom fim de semana pra você e pra sua família. Obrigada pela participação, viu, meu amor?
2: Obrigada.
1: Um beijo.
3: Um beijo, Rê.
0: 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Renata, 5 dias, cola aqui pra retirar os seus prêmios, tá bom? De segunda a sexta, de 10 a meio-dia e de 13 às 17 horas. Hoje tem Júnior e César, né, galera?
3: Hoje tem Júnior e César aqui no nosso Alô BH. Os meninos já estão a caminho. E já, já, vocês conferem essa entrevista completa.
0: Vem com a gente na BH, tem o Palco BH FM hoje. 15 faltando pras 9.
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13: BH, 10 para as 9.
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0: ditado popular mais certo que existe, hein, Cacá?
1: Bora ouvir a turma falando?
0: A turma mandou áudio pra gente por aqui, bom dia.
2: Bom dia, Marcelo, bom dia, Ana Júlia, bom dia, Caete.
3: Bom dia, meu
2: enfim,
3: amor.
2: É um trio parada dura. Então, o ditado popular que eu acho que mais define, eu acho, não tenho certeza, o que mais define pra todos nós aí, pode colocar um atrás do outro, mas o que mais define é... O nosso tempo não é o de Deus. Rafael de Diamantino, ligadinho em vocês.
4: Esse é maravilhoso, hein, gente?
1: Sim. E é forte também, tá, gente?
4: O nosso
1: forte.
4: Tempo não é o tempo
1: reflexivo.
4: De Deus.
1: Reflexivo.
4: Amei,
5: Rafa. Bom dia, Barba FM, sobre a enquete de hoje. Quem vê cara, não vê coração. Quem não é visto, não é lembrado. É o dito popular do povo mineiro, né?
1: Uhum.
5: Bom dia pra todos, bom serviço.
1: Bom dia, meu amor.
0: Quem não é visto, não é lembrado. As pessoas podem ver a gente também lá no nosso Instagram, né?
4: Com toda certeza.
1: Você vai lembrar.
4: E ainda pode comentar esse tema, viu? Arroba Caete Oficial, arroba Ana Júlia Goulart, arroba Marcelo Locutor e arroba Rádio BHFM.
1: Vem interagir com a gente, levar um susto com a gente, mas a gente é legal.
0: A gente é legal, a gente é bonito.
1: Bonito. Você dá uma forçada.
4: A gente
1: entrega um carisma.
0: Sim, né?
1: A gente entrega
0: um carisma de vez em quando.
4: Uma simpatia.
0: Tá, mas... Bonito,
1: um negocinho,
0: não.
1: Entendeu?
4: Ah, eu acho.
0: Bora saber do tempo, Ana Júlia.
4: Bora, Marcelo. Previsão do tempo pra esse fim de semana. O calorão tá de volta a BH, viu,
1: Nossa
4: gente?
1: Senhora,
4: sem previsão de chuva hoje e amanhã. Termômetros variando de 17 graus de mínima a 32 de máxima. Mas no domingo muda tudo, tá? Aí volta a previsão de chuva. 78% de chance de chuva. E teremos aí um dia de céu nublado, com pancadas à tarde e à noite. Já já tem mais informação.
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0: BH, bom dia, agora 9:02.
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3: BH, bom dia, agora 9:08. Daqui a pouquinho tem Júnior e César por aqui ao vivo no Alô BH.
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0: O samba por aqui na sua BH, junto com Rafa e Júnior. Daqui a pouquinho tem Júnior e César por aqui, ao vivaço. Logo após o intervalo, eles já estão na área, né, Ana Júlia?
1: Já chegaram, estão tomando um cafezinho, comendo aquele pãozinho de queijo, uau, né, Marcelo?
0: Recepcionados aqui na BH.
1: Daqui a pouquinho eles vão estar aqui no estúdio, hein?
0: Vem com a gente na BH, bom dia!
1: Número de lares com idosos em insegurança alimentar cai em 2 anos. Parque Ecológico da Pampulha recebe projeto de observação de aves. Real Madrid avalia o futuro de Endrick. Já já tem mais.
0: 9h23, bom dia.
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23: BH agora é 9:27.

0: Alô, BH, por aqui em 102.1. Hoje tem palco BHFM com Júnior e César, é isso, Cacá?
1: Exatamente, estamos recebendo ao vivo esses irmãos gaúchos que estão fazendo uma linda trajetória no universo sertanejo no Brasil afora. Senhoras e senhores, hoje tem palco BH pra lá de especial com Júnior e César! Sejam bem-vindos, meus amores.
2: Obrigado.
1: A gente sabe que chegar cedinho, que eu já conversei com tantos artistas, falei assim, olha, chegar cedinho, Caete, é uma luta, mas é isso que importa, o profissionalismo. É. Que chegam com a carinha boa, animados, e vai fazer um lindo show. Então, sejam bem-vindos em BH. Primeira vez ou não?
3: Primeiro, a gente teve aqui faz um tempo pra assistir um jogo, ainda por sinal, um jogo de
2: Brasil e Argentina.
3: Brasil e Argentina,
2: né?
3: Na Copa América.
4: Mentira! Ai, gente! Ainda bem que vocês voltaram agora em outra experiência, né?
1: Pois
4: agora,
1: é.
3: Pra trabalhar melhor. Estamos muito felizes de estar aqui na capital mineira. Então, hoje, e a expectativa lá em cima, com certeza.
2: E a gente, super noite hoje. E a gente só tem que agradecer a BHFM por receber a gente de braços abertos aqui.
1: Sempre. Ah. Agora, pra gente começar esse papo, vamos de musiquinha, gente? Vamos já encantar essa sexta-feira?
4: Do melhor.
2: Vamos nessa, ó.
1: Bora!
3: Como assim, então, Cacá?

0: chique.
1: Meu Deus, a Ludmilla mandou avisar que é hoje.
0: É hoje.
1: Júnior e César, a partir das 21 horas, no Praia Buritis. E olha, vai ser um show. Eu tenho certeza que vocês prepararam um repertório maravilhoso, mas eu quero começar fazendo a primeira pergunta, que é a seguinte. Irmãos, juntos na estrada, né? O tempo inteiro, cresceram juntos, criados juntos. Quem cuida de quem nessa dupla? E quem que... E o que que dá aquela briguinha? Porque meu irmão sempre dá aquela estranhada, né? Na Júlia, Marcelo.
0: É bom ficar em casa, né?
1: Como é que é conviver com o irmão o tempo inteiro, assim? Porque é uma arte incrível, né, gente? Mas tem que estar junto o tempo todo.
2: É verdade. A gente é feliz demais da conta, porque acho que a gente criou junto, é pouca diferença de idade, né? Então, todos os momentos da vida a gente sempre teve junto. Então, pra nós é uma alegria, né? A gente sempre fala que a gente não se vê um sem o outro, longe do outro. Às vezes, quando passar um dia sem ligar pro outro... Tá em casa, no Rio Grande do Sul. Eu falo assim, cara, o que aconteceu que você não me ligou hoje?
0: Você não me ligou?
2: Já esqueceu de mim?
1: Conexão fantástica.
3: Mas o que dá intriga é o futebol.
0: Um gremista, outro Inter, né?
3: Exatamente.
0: Como é que é isso, gente?
3: Não dá pra ver Grenal junto, não.
1: Maravilhoso.
0: Muito bom mesmo. Como é que é isso, vocês escolherem esses times diferentes, criados juntos? É paixão mesmo que surgiu ali? Como é que foi?
2: É, o pai e a mãe, cada um era pra um lado, né?
3: Aí um puxou o saco de um do pai e o outro puxou
2: cada
3: saco
2: um,
3: da mãe.
2: Foi defender um e o outro foi defender
0: muito
2: o outro.
0: Muito bom.
2: Foi uma paixão meio que natural mesmo. Escrevo desde criancinha mesmo, já gostava mais da cor vermelha, e o Inter por ser colorado, né? Então, já quis as camisetas vermelhas do Inter e acabei ficando com essa paixão, com esse sofrimento desde cedo.
4: Olha, são mais, né, de 25 anos de carreira. O que vocês diriam lá pros meninos que começaram juntos ali hoje em dia, hein?
3: Cara, eu acho que a gente tá vivendo a melhor fase da nossa vida hoje, que é esse sucesso da Cheia de Ocupado, graças a Deus, né? E olhando pra trás, a gente sente que tudo valeu a pena, sabe? Realmente, a vida de artista é uma vida muito corrida, né? Uhum. Você acaba abdicando de muitas coisas, de família, né? De estar em casa, às vezes,
1: sim,
3: né?
1: Sim, estrada, né, gente?
3: Mas, cara, eu acho que o amor pela música sempre prevaleceu e o que eu poderia dizer é acredite nos seus sonhos, que tudo é possível, né?
2: E faria tudo de novo, com certeza.
3: Tudo de novo.
2: Toda a caminhada valeu a pena, graças a Deus.
1: É tão legal isso, né?
2: A gente,
1: né,
2: é tão feliz fazendo o que a gente ama, né? E a gente faz com muito amor. Sempre fez música com muito amor, então... Acho que para nós, apesar da longa estrada que a gente tem, né? São 18 anos profissionalmente falando. Mas a gente sempre foi muito feliz no processo e parece que a gente tá começando ontem, no caso.
0: Que isso legal. Que
1: é muito legal, né? Qual que foi a sensação de vocês? Eu sempre pergunto isso, que eu acho importante. Qual foi a sensação de vocês de ouvir a primeira vez a música de vocês no rádio?
3: Você sabe que a gente é apaixonado por rádio, né?
0: Estão falando pra puxar nosso saco.
3: Juro pra vocês.
1: Porque, né? Acho que é um marco, né, gente? Chegou no rádio, é sucesso. Como é que foi isso pra vocês? Estavam onde? Lembra quando tocou a primeira vez?
2: Até hoje, quando a gente tá no rádio rodando pelas estradas, a gente escuta nossa música no rádio, a gente aumenta o volume. Parece que duas crianças, sabe?
1: Isso é muito
2: até
1: bom.
2: Até hoje, a sensação é a mesma, graças a Deus. Cara, a primeira música que a gente lançou foi lá em 2008, que tocou no rádio. 2008, né?
1: Foi.
2: 2008.
3: Mas foi lá no Rio Grande do Sul que a gente lançou uma música regional, sabe?
1: Mas mesmo assim, né? Era aquela
3: nossa,
1: rádio de lá,
3: meu
1: né?
3: Deus, pra gente foi... A gente pulava no show.
4: Um evento, né, na verdade?
3: Ouvindo rádio é diferente, né? A gente é apaixonado por rádio, como eu falei antes. Sempre que tô no meu carro, eu não boto... streaming, sabe?
0: Uh-huh.
3: Gosto de ouvir rádio, gosto dessa magia, gosto dos locutores, de ouvir a voz de vocês.
4: Oh, assim, legal.
3: Essa energia gostosa que vocês têm, sabe? Vocês têm, a gente costuma falar que isso é um dom, né? Um dom maravilhoso que vocês têm na voz de alegrar o dia das pessoas. E a gente é entusiasta muito do rádio e ouvindo rádio é sempre diferente, né? Maravilhoso.
2: A rádio, ela dá mais vida ainda às músicas, né? É incrível a forma que vocês todos tratam as músicas, enfim, a programação de vocês. Então é muito, muito bacana, tem uma energia muito diferente ouvindo rádio.
1: Parece que vocês são bonitinhos demais, eu vou dar de fazer um chegar. Gente, que tema fofo! Vamos muito de mais bom. Uma música, vamos?
3: Vamos,
1: vamos brindar o melhor ouvinte do mundo, que é BH pegando o mundo inteiro. Então bora de mais Júnior e César ao vivo, aqui esses irmãos mais queridos.
3: Essa aqui também que tá com mais de 100 milhões nas plataformas de áudio, pra vocês. Clone, vai.

0: César por aqui na BH.
1: Vamos de música, a gente volta já já com ele.
0: Vamos.
1: Estamos uma aguinha já já, tem mais Júnior e César aqui hoje. Vamos, vão estar onde?
2: Balco BHFM, né, meu amor? Praia Buritis a partir das 9 da noite.
1: E quem vai apresentar?
2: Adivinha?
1: A nossa princesa do rádio, Ana Júlia Goulart.
0: Vai estar lá com vocês.
1: Tá?

0: Menos é mais, e Pablo, saudade inconveniente. 9h46 e aqui na BHFM estamos recebendo convidados ilustres, né, Cacá?
1: Júnior e César aqui com a gente. Vamos falar um pouquinho da história de cheiro de culpado, né, gente? Antes de lançar, já estourou nas redes sociais por causa da irreverência dessa letra. Quero saber como é que vocês encontraram essa música e como é que ela chegou até vocês.
2: Foi numa audição lá no Pepato, nosso produtor, né? Que acompanha nós, que a gente trabalha junto já tem bons anos. Então, quando a gente ouviu essa história, a gente ficou muito surpreso, né? O risco que o cara teve de dar o play no áudio, né? Muito.
1: Falei, eu amo, é que porque a gente burrada, brinca, né, muito com isso aqui. Não é possível.
3: Exatamente.
1: Que ele fez isso.
2: Como é que o cara teve. É, até muita gente falou, inclusive, pra nós que teve. Que essa música já ajudou pra não dar play no áudio na hora errada. Né?
3: Uhum.
1: Olha pra você ver.
2: Serviu de mau exemplo, né?
4: Você sabe que a primeira vez que a gente ouviu, a gente riu, né? Do final da história. Nossa, que engraçado. E tem gente que vem na rede social e critica a gente, né?
1: Que chora.
4: É, que chora, que fala, nossa, vocês estão falando traição, não sei o quê, né?
2: Então, e assim, é curioso, porque até então a gente nunca tinha gravado uma música com um papo de traição tão forte como tem nessa música, né?
4: E tem
2: nossa,
4: mesmo.
2: Uma música que tem, é uma melodia, que tem uma melodia envolvente, aquela coisa do mistério dela, né? De
1: ela
2: contando
1: cresce.
2: A história. Tão bem contada, exatamente. Com ricos detalhes da
4: não, é, traição, é um curta, né? A música é um curta.
1: Exatamente. Não, e aí eu desci do carro, uma distância de 12 passos. É uma riqueza de detalhes que encanta, gente. A gente se perde mesmo na história, no enredo da traição. E começa a gostar demais, né? A gente começa a se questionar.
4: Mas e o seguinte, né? A gente, quando lançou ela, todo mundo fala que só os homens que traem, né? Esses dias chegou umas mulheres no camarim, sempre vem relatos de mulheres. A gente tá impressionado com o tanto de mulher que trai.
2: E ela falou assim, aconteceu isso comigo, ela falou.
4: A gente falou assim, nossa, assim, que...
2: E a gente, né, meu, você ouviu o áudio ou você mandou o áudio, né? E ela, não, eu dei o play no áudio.
1: Nossa.
4: Aí eu falei assim, você deu o play no áudio? Ela falou assim, dei o play no áudio. Eu falei, tá aí, o que aconteceu? Ela falou assim, perdi os dois.
3: É, quem tudo quer, tudo perde, né, gente?
1: Bomba, cara.
2: Pode falar assim, foi livramento pra eles dois, né?
1: Exatamente.
4: Você foi livramento dos dois.
1: Total.
3: Gente, então hoje até... não tem nada pra fazer? Tem sim, meu amor. Olha, palco BHFM Júnior e César, a partir das 21 horas no Praia Buritis. Imperdível. Vocês estão preparando um show incrível, né, gente?
2: Sem dúvida.
3: O que a gente pode esperar desse show hoje?
2: A gente sempre faz um show muito alegre, com muita energia, muito pra cima. Então, apesar de ser de culpado, ser uma romântica, quem vê a gente lançando as nossas músicas vai dizer, nossa, é só sofrência. Não, graças a Deus, a gente faz um show bem mesclado, com muita música alegre, com os modão também, né? Essas aqui não pode faltar.
4: Não pode,
2: né?
4: Tá.
1: Pode não.
4: Também.
0: Bom demais.
4: Né? E a gente tá muito ansioso, muito feliz por estar aqui em Belo Horizonte. É a primeira vez nossa aqui cantando, fazendo show. Então, só agradecer a BHFM pela oportunidade que a gente tá tendo aqui de abrir os trabalhos em BH.
2: Vocês que estão abrindo as portas da capital mineira pra gente.
1: Eba.
3: Parceria vai ser forever.
4: Amém, amém. Tamo junto, tamo pronto.
3: Gente, junto. Desejo a vocês um chão de estrelas, muito amém, sucesso, amém. Cada vez mais. Conte com a BHFM sempre, tá?
4: Obrigado. Amém, vocês
3: que hoje
4: também.
3: Seja lindo lá, tá? Vocês merecem.
2: Amém.
3: Obrigada por terem vindo aqui.
4: Que é isso.
3: Eu
4: é
3: sei
4: isso.
3: Que não é fácil. Aproveito pra convidar todo mundo, agradecer quem vocês quiserem. Fiquem à vontade.
2: Primeiramente, agradecer a você, Cacá, Ana Júlia, Marcelo, que nos receberam tão bem com essa energia, com esse alto astral tão gostoso, pra começar muito bem a nossa sexta-feira. Né? Obrigado pelo carinho de vocês, de toda a BHFM aqui, né? Pela recepção, enfim, toda a audiência, né, Cezinha?
4: Toda a audiência.
2: E continuar pedindo pra galera ouvir as nossas músicas, exatamente. Pedir aqui na BHFM
1: isso.
2: Cheiro de culpado, e inclusive músicas novas que estão chegando aí também, né?
4: Exatamente, tá chegando novidade, né? Enquanto não chega, dei muito play no áudio. Tomem cuidado com o Bluetooth, do carro.
2: Só dei play no áudio só pra ouvir a música, não
3: tá
2: pra ouvir
3: isso.
2: Áudio. Tá, pelo amor de Deus, fica
3: a
2: dica.
3: Gente pode encerrar então com um trechinho de alguma novidade, primeira mão? Vocês vão fazer isso? Um spoilerzinho?
4: Vamos fazer um spoiler.
1: Ai, gente, a gente tá muito chique.
2: Vamos cantar o trecho. A gente brinca que essa música, ela é o que aconteceu com o cara depois que ele deu play no áudio, né? O que aconteceu? Tipo, a história que aconteceu.
3: É uma sequência.
2: É como se fosse uma sequência.
4: Como ficou a vida pós-play no áudio?
2: Do cara. Ele sofreu, né? Ele se lascou, né?
4: Com certeza.
2: Vamos lá. Refrãozinho, então?
4: Bora.

0: perdeu, né, gente?
1: Que coisa linda!
0: Perdeu, agora vai chorar na cama, que é lugar
2: sofre.
0: Quente.
1: Você tá tão no tema hoje que você lançou uns 4 ditados populares.
3: Verdade.
4: Verdade, né? Você lançou do nada, né?
0: Ah, gente, o nosso tema hoje é o ditado popular. Qual ditado popular define vocês?
4: O que os olhos não veem, o coração não sente.
1: Nossa!
5: Vocês viram que nós estávamos ouvindo a programação, né? Obrigado, até aqui ouvindo a programação.
0: E você? Tem muitas,
5: eu
0: né?
5: Gostei de uma que é muito de artista, né? Quem não é visto não é lembrado.
3: Quem não é visto não é lembrado.
0: Gente, essa é maravilhoso. Cantor,
4: exatamente.
5: Em lugar, né? Já dizia, está deixando, né? O artista vai onde o povo está, tá. Né? Então a gente tem que estar sempre no meio da galera, mostrando trabalho, cantando. Então, tão feliz de estar aqui com vocês. Obrigado.
0: Gente, vamos descansar que hoje a noite promete. Júnior e César, então, quiser. Praia Buritis, a partir das 21 horas, palco BHFM, tá bom? Imperdível, tá? Um beijo pra vocês.
4: Tamo junto.
0: Muito, muito obrigado. A gente vai se encontrar muito por aí, pode
4: tenho
0: ter certeza.
4: Tenho certeza disso.
0: Júnior e César!

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4: 9h57, bom dia, a equipe de promoção da BHFM tá com a gente nas ruas, bora falar com a Bárbara, bom dia Bárbara!
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0: Matheus e Cauã. E prêmio, prêmio saindo pra você que se inscreveu no site, ó, sexta-feira Mondial, Helenice do Guanabara. Final do telefone 95, faturou aqui a batedeira Mondial, mais o copo exclusivo da sua BH. Parabéns, Helenice. 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Sexta-feira de prêmios o dia inteiro aqui, hein, Cacá?
1: Oba, sexta Mondial.
0: Oh, que bonitinho.
2: Jogando
1: ela falando bonitinho, juntinha.
2: Gente, beijo pra vocês. Um fim de semana maravilhoso. Amanhã tem cassino direto do Rio de Janeiro. Então, você que está aqui, preste atenção. Melhor ouvinte do mundo tem prêmios exclusivos.
0: Opa!
2: Tem
0: especial.
2: Cofre exclusivo.
1: Arrasa.
2: Tem muita coisa amanhã. O programa começa 9 em ponto. Vamos até o meio-dia direto do Rio. Tá? De lá eu vou pras ruas também.
0: Oh.
2: Vou lá pro Saara.
1: Chique.
2: Vai ser um fervo, tá bom? Hoje tem Guarapari às 8 da noite. 8 horas, tá? Tem Guarapari. Eu espero você no Cine Teatro Brasil. Ingressos no Eventim. Fiquem com Deus. Até amanhã, porque eu não tô boa não, hein? Tô ótima. Fui.
0: De que você vai hoje?
2: Hoje eu vou de Keds.
0: Keds?
2: É, um Keds, tênis de corrida.
0: Aquele tênis de corrida, né?
2: É, mas a gente fala Keds. Pega meu Keds.
0: Ó. Oh. Tá bom, deixa ela com o Keds dela, né, Júlia?
1: Deixa ela, Marcelo. E hoje ela vai precisar de um Keds reforçado, tá? Que a quilometragem Alô, vai ser alta.
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0: BH, bom dia, agora é 10:02.
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0: Tá no ar o Conexão BH nesta sexta-feira. E a frase, sexta-feira não quero saber quem pintou a zebra, não. Eu quero o restinho de tinta. Vambora, Ana Júlia. Vambora que daqui a pouquinho tem trends.
1: Bom dia pra você, bom dia, Marcelo. Bom dia pro melhor ouvinte do mundo. Vambora vencer essa sexta-feira. E já eu conto o que, que tá bombando na internet, hein?
0: Você tá pesquisando aí?
1: Tô online roteando.
0: Vem com a gente por aqui na BH. Já anota o nosso WhatsApp aí, ó. 319-9236-0714.
1: Sextou,
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0: Rodrigo Henrique. Mala por aqui na sua BH.
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0: São 10h20 nesta sexta-feira. E aí, tá todo mundo online, tá todo mundo pesquisando, tá todo mundo na internet, né, Ana Júlia?
2: Isso mesmo, Marcelo. E quem tá aí em alta é Vini Júnior, o jogador, o Virgínio.
0: Virgínio?
2: O namorado de Virgínia Fonseca. Mas não é nada relacionado a isso que fez com que o nome do jogador ficasse em alta, não, viu, gente? De acordo com um jornal da Europa, Vini teria recebido um aviso de que ganharia a bola de ouro de 2024. Mas o que, que aconteceu, gente? Ele não ganhou, não.
0: Ué?
2: Esse ano quem ganhou foi o Rodri. E aí o trem virou uma polêmica danada, né? Imagina se alguém falar, você vai ganhar tal coisa e aí você não ganha. A informação teria chegado até o atacante do Real Madrid que ele seria o vencedor. Ele, inclusive, já tinha preparado um espaço em casa para receber o troféu.
0: Oh, mas, gente.
2: Mas não veio
0: fez
2: aí, não.
0: Fez até obra. Papo de...
2: papo de organizar o espaço, Marcelo. E não recebeu a bola de ouro, gente. E aí, hein, melhor ouvinte do mundo? Quando alguém te promete ali alguma coisa, alguém te deu praticamente alguma coisa.
0: Ó. Oh.
2: Mas depois não deu mais, Marcelo.
0: Tomou assim?
2: Marcelo, vou te dar um iPhone 18.
0: Vai dar mais não, hein?
2: Ih, conta apertar aqui. Como é que você lida com isso, hein? Você fica frustrado, bravo, chateado. Você, Marcelo?
0: Já me deram uma bicicleta. Uma vez falou que ia me dar bicicleta, depois não me deram bicicleta, nada.
2: Essa história da bicicleta é famosa.
0: Tomaram a bicicleta, deram pra outra pessoa. Meus familiares são assim, cara.
2: Aqui, mas eu tenho um caso de bicicleta também, que quando eu era criança, minha mãe sempre me prometia que ia me dar uma bicicleta. Acontecia alguma coisa, ela cancelava
0: a bicicleta.
2: Ah, que sofreu, alguém sofreu um acidente. Na Júlia não ganha bicicleta
0: e
2: mais.
0: E tua mãe andando a pé.
2: Ah, não, depois eu ganhei, mas levei bons anos. E eu ficava bem chateada com isso.
0: Frustrante, gente.
2: Ah, não, gente. Então não promete, né, Marcelo?
0: Por favor, né?
2: E você, melhor ouvinte do mundo, como é que você lida, hein, com esse disse-me-disse? Falou que ia te dar, mas não te deu. Falou que ia fazer, mas não fez. E aí, hein? Manda seu áudio. 319-9236-0714.

0: BHFM, Corpo Nu, são 10h32, bom dia pra você, excelente sexta-feira.
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0: Todo mundo mandando áudio, hein? Tá mandando isso. Todo mundo mandando áudio.
2: Vamos ouvir, Marcelo?
0: Eu tô junto com o palco BHFM.
2: Não, a gente hoje tá todo mundo júnior e cesarizados.
0: Exatamente.
2: Vamos ouvir o áudio.
3: Bom dia, Ana Júlia, Marcelo.
2: Oi.
3: Gracena do Jardim Amé. Gente, eu tô vivendo esse drama.
0: É?
3: Porque a minha mãe me deu a parte de cima da casa dela pra mim construir. Só que tem um porém. Ela só aceita o pedreiro amigo dela. Então, deu e não deu.
0: É uma venda casada aí, ó.
2: Ué, Marcelo, como é que é isso, gente?
0: Pode não, Iracema.
2: Gente, eu tô boba.
0: Muito, tem que ser o meu pedreiro, ué.
2: Uai, mas eu já combinei com ele aqui um negócio um por fora.
0: É, tem que ser ele.
4: Fala, galera da BHFM. Bom dia, Marcelo. Bom dia, Ana Júlia.
2: Oi.
4: É, fui na casa de um amigo meu em um dos jogos do Brasil na Copa do Mundo. E aí comentei com ele que eu iria casar, né? E aí ele foi me prometer um jogo de sala. E inclusive me disse que iria dar um jogo de sala no valor de R$7.000. Quando foi esses dias pra trás, aí eu mandei uma mensagem pra ele dizendo que o meu casamento já estava se aproximando, né? E que se eu poderia ir na loja reservar o jogo de sala que ele tinha me prometido. Ele foi inventou uma desculpa mais esfarrapada lá, dizendo que tinha investido o dinheiro que ele iria, né, disponibilizar para essa compra e que ele não tinha como resgatar esse dinheiro agora, enfim. Prometeu e não cumpriu. Fiquei muito chateado. Bloqueei o contato dele, não quero mais contato, não quero mais. Fiquei muito magoado, porque promessa é dívida, né, gente? E é isso, BHFM, a melhor rádio do Brasil. Tamo junto.
2: É.
0: Régua altíssima também aí nesse caso, né?
2: Eu tô um pouco em choque. Negócio não posso comentar.
0: 7.000. Prometeu, mas 7.000.
2: Calma
0: também,
2: lá. Né?

0: aniversário, Zé Felipe. Se eu te perdoar, por aqui em 102.1, no embalo do seu final de semana, da sua sexta-feira, a BHFM segue fazendo aquela trilha sonora gostosa pra você curtir junto com a gente aqui em 102.1. Tá rolando, hein? Sexta-feira Mondial. Você que ainda não se inscreveu, toca pro site bhfm.com.br ou no nosso aplicativo. O dia inteirinho aí, ó, de prêmios Mondial pra você. Você se inscreve no site ou no aplicativo da BH. Rolando os 45 de música, tá rolando Trends também. Bora de prêmio? Bora de prêmio pra você que se inscreveu lá. Atenção, você aí, ó, faturando o ventilador Super Power Mondial, mais o copo personalizado e exclusivo da sua BH, esta sexta-feira, que é a sexta-feira Mondial. Ah, cadê o prêmio? Como é que ganhou? Quem ganhou? Quem ganhou? Marcos do Alvorada, final do telefone 96. Parabéns, corre aqui, hein? 5 dias úteis para retirar seu prêmio, segunda a sexta, de 10 a meio-dia e de 13 às 17 horas. Patrocínio Mondial, a escolha inteligente. 15 faltando para as 11, BH.
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0: Léo Santana por aqui. Hipnotiza na sua BH, 10h53. Ó, temos um áudio aqui, ó. Mandaram pra gente agora, na Júlia. Bora ouvir. Oi, bom dia.
1: Bom dia, BHFM.
2: Oi.
1: Menina, esse tema aí, hein? Feito gatilhos por aqui. Eu já fui prometida ser madrinha do meu sobrinho.
2: Nossa.
1: Mas aí, no dia do batizado, convidada, fui lá. Eu, a madrinha do menino, né? Chegando na hora do batizado, levanta a sobrinha da minha cunhada, o irmão dela e eu. Quando chega na hora de batizar, não, a madrinha é ela. Eu, oi? Sabe aquele meme da Nazaré Tedesco sem entender nada? Sim, ficou eu. Falei, ué, mas eu não era madrinha? Eu fui simplesmente destituída do cargo, sem ser avisada. E aí, pra compensar, fiquei como madrinha de consagração dele. Mas, desde o ventre, a madrinha era eu, porque meu irmão e eu somos unha e carne. Só que tem um detalhe, minha cunhada não gosta de mim, eu não gosto dela.
2: Nossa.
1: Então Deus falou assim, não podem ser comadres. E foi assim que eu deixei de ser madrinha de batismo e sou madrinha de consagração.
0: Olha só, tava tudo certo já. Chegou, não.
2: Mas, tô boba.
0: Não, você
2: mais
0: não.
2: Uma história que me deixou gag de la gag na manhã.
0: Juro.
2: Juro, não é dessa terça.
0: Essa é impactante, Júlia.

0: Henrique e Juliano. Última saudade. Saudade.
1: Saudade do que a gente ainda não viveu.
0: Olha aí.
1: Mas viveremos nesse fim de semana, Marcelo.
0: Vem aí o palco BHFM é hoje. Aliás, a galera que tá aqui junto com a gente ouvindo 102.1 na Alexa, na TV por assinatura. Convite fica aqui. Palco BHFM hoje lá no Praia, né? Isso, Ana Júlia?
1: Júnior e César cantando Cheiro de Culpado e muitos outros sucessos pra você. Praia Buritis a partir das 21h. Corre no Simpla que ainda tem cortesia, hein?
0: Bora, bora. Apresentão saindo pra Marilene do Palmar. Mares, final do telefone 20, fatura aqui, ó, cortador de cabelo Classic Pro Mondial e também o copo personalizado da sua BH. 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Vem aí, Will, fez aniversário esses
1: evoluiu.
0: Dias aí.
1: Evoluiu, chegou.
0: Uma folguinha aí, tá de volta.
1: Trabalhar, né, Will?
0: Trabalhar, né, cara? Trabalhar, né?
1: Só foi só seu aniversário. Férias não.
0: Férias não. Muito bem. Os 45 minutos de música e segue por aqui com a Ana Júlia Goulart nessa tarde de sexta-feira. Um ótimo final de semana pra todo mundo, né, Ana Júlia?
1: Ô, gente, um fim de semana maravilhoso pra você, Marcelo. A gente se encontra. Ah, não, a gente não. A gente se vê por aí em
0: lá
1: algum
0: no palco.
1: Momento.
0: Lá no palco,
1: a gente
0: amanhã
1: se vê
0: também
1: no
0: vou.
1: Palco.
0: No... É, amanhã
1: no
0: vou no Guarapari também.
1: E por aí no Buritis.
0: Tamo todo lugar aí, hein?
1: Tamo aí, ó.
0: 10h58. 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

sexta-feira chegou e chegamos aqui com mais 45 minutos de música e a nossa sequência premiada rolando. Anota aí 3 músicas ou 3 artistas a qualquer momento em nossa programação. Depois você corre pro site ou pro F. Lembrando, hein? Pode anotar com ou sem interrupções. Bora aproveitar a sexta-feira com a gente aqui em 102.1 no site, aplicativo, Alexa, TV por assinatura. Vem, eu sou o Will e tá na hora. Vem que tem. Mais de

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Sou BH em 102.1, Gustavo Lima termina comigo antes. Ótima sexta-feira pra você que tá ligado aqui na BH. Tá rolando o Conexão BH e rolando também a Sexta Monde. 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Daqui a pouquinho tem resultado final dos 45 minutos de música aqui na sua BH. E a sequência premiada segue rolando. Bora anotar mais uma? Menos aqui é mais aqui na BH.

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0: Mega FM, todo mundo se encontra aqui, Jorge Matheus com as 5 regras. 11h26 agora, bom dia, boa sexta-feira. 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

0: quê? Fala pra
1: essa
0: mim.
1: Essa é a Sou BH, Murilo Huff com a Saudade Estranha. Curtiu aí? Falou pra você 45 minutos de música. E você, claro, ligado com a gente. Anotando a sequência premiada. Anota aí 3 músicas ou 3 artistas que você ouviu aqui na nossa programação, em qualquer momento, com ou sem interrupções. Depois você corre pro site ou pro app da Sou BH. Fica ligado com a gente aí, não vai perder. Fica ligado também, que daqui a pouquinho tem mais prêmio pra você que tá colado com a gente aqui na BH.
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1: BH 1138.
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1: BH 1143.
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1: E alô pra galera que tá ligada com a gente. O Márcio tá no Buritis e a Marisete tá colada na BH, no Barreiro.
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1: Gerlene Araújo, Marília 2308 e Ludmila Maia também tá com a gente. Valeu, turma, vem.

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aqui na sua BH, Casal do Mal. Curtiu aí? Bom, daqui a pouquinho tem mais música boa pra você que tá ligado da BH. E claro, tem prêmio todo momento pra você. 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Gente, parabéns, Flaviane, do bairro Nações Unidas, final telefone 07. Ô Flaviane, 5 dias úteis, tá? Pra retirar seus prêmios de segunda a sexta, de 10 ao meio-dia e de 1 às 5 da tarde.

0: a escolhinha ali. Gente, fica colado com a gente, hein?
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0: BH 1153.
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0: Valeu, Matheus Calma, Simone Mendes.
1: Que lindo!
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0: dessa super sequência na Sua BH. Daqui a pouquinho mais 45 minutos de música. E você, claro, segue colado com a gente. 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BH meio-dia 43.
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0: 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Daqui a pouquinho tem resultado pra você que tá colado com a gente aqui na BH.
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0: tem que ter o quê? A sobremesa. E a sobremesa aqui na BH é muita música boa pra você curtir essa tarde de sexta com a gente. E a sequência premiada vem junto, você anota 3 músicas ou 3 artistas a qualquer momento em nossa programação, com ou sem interrupções. Tá na hora, vem.
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0: Hora de saber o que tá bombando nesta sexta-feira. Ela voltou, Ana Júlia Goulart. Boa tarde.
2: Ei, Will. Boa tarde pra você. Boa tarde pro melhor ouvinte do mundo. Ainda estou aqui nesta sexta-feira pra contar pro ouvinte o que tá bombando na internet. Sabe o nome de quem que tá em alta?
0: De quem?
2: Da modelo Gisele Bündchen, Will. Isso porque ela começou a falar sobre o seu novo ritmo de vida agora aos 46 anos, depois de se consolidar aí como a maior modelo da história da moda. Não é qualquer uma não, né, gente?
0: Não,
2: Pois bem, Gisele disse que costuma negar 99% dos trabalhos que oferecem pra ela por causa da rotina com a família.
0: Olha
2: que
0: só.
2: Que ela sempre pensa, ah, eu vou perder o jogo de vôlei da minha filha, eu vou perder a apresentação na escola do meu filho, eu vou deixar de ir no parque com a minha família. E acaba negando os trabalhos. Um grande privilégio, né, Will?
0: Exatamente, quero chegar nesse nível ainda.
2: Chegaremos lá. Nós e os melhores ouvintes do mundo. Enquanto isso, eu quero saber de você e de todo mundo. Que hoje vale mais pra você, hein, gente? Ganhar mais dinheiro ou ter mais tempo livre? Qual que é a fase da vida que você tá vivendo agora?
0: Eu tô tentando ganhar mais dinheiro. Tô tentando.
2: Vai conseguir.
0: Vou conseguir. E você, né, gente?
2: Também tô no negócio de ganhar o dinheiro.
0: Pois é.
2: Mas também não perca a oportunidade de estar com a minha família,
0: eu também não,
2: tá?
0: Também não.
2: Dá uma corridinha ali, estica aqui, mesmo que seja na correria, no mesmo dia que eu vou trabalhar.
0: Pega
2: estrada, exatamente. Mas eu também não perco essa oportunidade, não, porque a gente sabe o tanto que isso é valioso.
0: Exatamente.
2: E você, melhor ouvinte do mundo, tá vivendo qual fase hoje? A de ganhar mais dinheiro ou a de ter mais tempo livre? Você participa com a gente pelo WhatsApp 319-9236-0714. Mas também pode participar nas nossas redes sociais.
0: Verdade.
2: @ Rádio BHFM, @ Ana Júlia Goulart e @ Will da Rádio.
0: Exatamente.
2: W-I-L-L da Rádio. Bora engajar nas redes sociais que a gente tá te esperando, hein?
0: Valeu.
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1: Boa tarde, Ana Júlia. Boa tarde, Will. Tudo bom? É o Pedro do bairro Boa Vista. Então, eu tô igual você, viu, Ana Júlia? Tô na fase de querer mais dinheiro, mas também não perco a oportunidade de estar com a família, não.
2: Boa tarde, Will. Boa tarde, Ana Júlia. Boa tarde, BH FM. Ô, gente, eu tô num conflito de querer ganhar dinheiro e querer tempo livre. Eu quero os dois ao mesmo tempo e não tá dando certo, gente. Meu Deus do céu, me ajuda. Tá osso, viu? Querer os dois ao mesmo tempo tá difícil, mas eu gostaria muito de ter mais tempo livre, né? Dinheiro é muito bom, mas tempo livre também seria perfeito pra saúde e pra muitas coisas, né? Um abraço, gente. Fica com Deus.
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2: Vamos a mais aqui na Sou BH com Pablo. Saudade Inconveniente, fechando mais uma edição dos 45 minutos de música. E você, claro, anotando a sequência premiada, correto? Ah, bom, em três músicas ou três artistas a qualquer momento em nossa programação. Depois você corre pro nosso site ou pro app. Lembrando, hein, pode anotar com ou sem interrupções. E a sequência premiada de setembro pode te levar pra uma experiência inesquecível. 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Falando no site, no aplicativo, foi lá também, se cadastrou? Hora de liberar prêmio. 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Gente, tá rolando aqui a sexta Mondial. Fica ligado e bora aproveitar. BH 1:43.
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0: 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BH 11 pras duas.
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0: quê? Fala pra mim, vai.
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2: Ah, Jana Júlia, boa tarde, Will. Eu tô naquela fase de correr menos e curtir mais a família, sabe? Porque quando a gente morre, a gente não leva nada. Então, assim, tô mais é curtindo mais a família. E é isso. 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

0: Hoje em Cor, Sorriso Maroto aqui na BH. Paguei pra todos. Boa, né? Daqui a pouquinho tem mais música boa pra você que tá colado com a gente. Mais 45 minutos de música. E claro, prêmio pra você o dia todo. Tá rolando aqui a sexta Mondial. Hora da gente liberar mais prêmio. Bora, vem! 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Gente, daqui a pouquinho tem resultado aqui na BH.
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0: BH 1 e 57.

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0: Hora de saber o que tá bombando nessa tarde de sexta-feira. Oi, Lulu, boa tarde.
2: Ei, Will, boa tarde pra você. Oi, melhor ouvinte do mundo, tá na hora do Trends e manhã. Um dos assuntos mais comentados, ela que é a esposa de Ben Gil e nora do Gilberto Gil, revelou que já ficou magoada com o sogro por causa de um comentário sobre o trabalho musical dela. Ela relembrou a situação durante a participação no podcast Desculpa Incomodar e, segundo Manhana, o cantor ouviu o disco dela na íntegra ao lado de um produtor. E quando ela perguntou o que eles acharam, Gil teria dito que o trabalho lembrava muito a banda de rock Los Hermanos, da qual ela reconhece a importância no cenário musical, mas não é fã. Pois é, Will. E aí a pergunta que eu quero fazer pro melhor ouvinte do mundo é a seguinte. Você costuma pedir opinião das pessoas sobre o seu trabalho? Quando a crítica vem, você lida bem?
0: Ah, é.
2: 319-9236-0714. Você, Will.
0: Eu não lido bem, não. Eu levo pro coração, mas aí eu tento melhorar. Sabe?
2: Não.
0: Não, é sério, eu fico assim, remoendo aquilo dias e
2: ele
0: dias.
2: Pede a opinião da gente o tempo todo, uh-huh. Então vocês estão vendo aí, né, gente? Então não pode falar, não. Ele pede.
0: E você, Lulu?
2: Ah, olha, eu escolho as pessoas que eu vou pedir a opinião,
0: sim.
2: Porque se a crítica vier, eu sustento.
0: Entendi.
2: Porque eu tô pedindo.
0: Exato,
2: então
0: boa.
2: Se é uma pessoa que pra mim é referência, é uma pessoa que eu acho que é bem melhor do que eu. Se eu tô pedindo, eu tenho que estar disposta a ouvir.
0: Tome.
2: Se eu não quiser ouvir, então eu não peço,
0: gostei.
2: Né?
0: Gostei. Aprendi,
2: fica
0: tá?
2: Fica a dica aí.
0: Ai, ai, já tomei. Vai tomando, Will.
2: Esse é o nosso tema de hoje. Participa aí, 319-9236-0714.
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1: Oi, Lulu. Oi, Will. Boa tarde. Boa tarde, BH. É o Carlos do Barreiro. Oi, gente. Esse tema é curioso, porque eu adoro dar palpite nas coisas dos outros, mas detesto que dá palpite nas minhas coisas, na minha forma de trabalhar ou qualquer outra coisa que eu faça. Eu fico super chateada. Mas é igual a Lulu falou, né? Quando é de alguém melhor que eu, melhor que a gente, eu aceito super de boa. Mesmo assim, eu ainda sigo um pouquinho assim, sabe? Mas aceito e tento melhorar. E é isso. Se for uma crítica boa, a gente aceita. Abraço.
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0: Bora liberar mais. 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Gente, parabéns pra Elisane do bairro Sagrada Família. Final telefone 52. 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Ó, você que não faturou, calma. Daqui a pouquinho tem mais prêmio pra você rolando lá no site da sua BH. BH 1244.
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1: BH 10 para as 3.
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0: MC Daniel aqui na BH. Vamos de pagodinho, vamos? Ó, terminando Conexão BH aqui. O nosso tema agora, nosso trends agora bombou. A gente perguntou se você lida bem com as críticas ou não. Vamos ouvir nosso último áudio de hoje? Fala com a gente aqui, ó.
1: Boa tarde, BHFM. Boa tarde, Lolo. Boa tarde, Will.
0: Boa.
1: Aqui é a Soninha do Nacional.
0: Oi, Soninha.
1: Quanto ao tema de agora, bom, eu gosto sim. Gosto de pedir opiniões, entendeu? Porque eu amo cozinhar. E críticas são válidas sim.
0: Uh-huh.
1: Mesmo porque gostos, né? São contraditórios, né?
0: São.
1: Então, quando eu faço um tipo de prato, não é? Tem pessoas que já admiram e tem pessoas que criticam,
0: isso,
1: entendeu? Eu acho que toda crítica é válida, entendeu? BHFM, todo mundo se encontra aqui.
0: Valeu, viu, Soninha?

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0: você colado junto com a gente. Anotando a sequência premiada, anota aí 3 músicas ou 3 artistas que você ouviu a qualquer momento em nossa programação. Depois corre pro site ou pro app. Eu sou o Will e tá na hora, vem que tem.
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Te amo demais, né, Marilinha? Bom, hein, aqui na sua VH. Tá rolando pra você 45 minutos de música edição premiada. E claro, você corre no site bhfm.com.br ou no nosso aplicativo. Tem pra você uma cafeteira Dolce Aroma, mais copo coffee da Mondial. 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Gente, corre lá, faça seu cadastro. Daqui a pouquinho tem resultado, hein? Final dos 45 minutos de música. E o seguinte, tem também rolando aqui a sequência premiada. Tá anotando aí? Três músicas ou três artistas? Vai no site ou no app da sua BH.

0: Tony Cereja, ótima tarde pra você. Boa sexta-feira, sextamos, já podemos, né? Ó, e claro, com um prêmio aqui na BH. Já foi no site bhfm.com.br ou no nosso aplicativo. Vai lá e faz seu cadastro, combinado? E bora curtir mais uma pra você notar na sequência premiada. Digo com Léo Santana, Hipnotiza aqui na BH.
1: Bora! Gente!

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1: Na BH, turma do pagode com Menos é Mais, Investigador. Finalizando aqui mais uma edição dos 45 Minutos de Música. 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Depois vai pro site ou pro app da sua BH. Falando no site, no aplicativo também, foi lá, se cadastrou, tá na hora, hein? 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Gente, parabéns, Daiane, do bairro Flávio Marques Lisboa, final telefone 02. Ô, Daiane, 5 dias úteis, tá? Para retirar seus prêmios de segunda a sexta, de 10 ao meio-dia e de 1 às 5 da tarde aqui na BH. Rádio Gabalha 3502, quarto andar. Estoril, tão aqui esperando por você, aproveita.
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1: BH 3:41.
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1: Hora de ficar sabendo de tudo com ela. Oi, Lolo, boa tarde.
5: Ei, Will, boa tarde pra você. Oi, melhor ouvinte do mundo. Bora de notícia?
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5: O IPCA, o Índice Nacional de Preços ao Consumidor Amplo, apresentou queda de 0,29% na região metropolitana de BH, segundo o IBGE, em agosto. O resultado para a Grande BH foi o oitavo menor mensal entre as 16 áreas pesquisadas e no país o IPCA apresentou redução de 0,32%. Na região metropolitana, cinco grupos apresentaram variações positivas: despesas pessoais, artigos de residência, educação, saúde e cuidados pessoais, além de comunicação. Outros quatro grupos apresentaram deflações, como habitação, transportes, alimentação, bebidas e vestuário.
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5: Vamos falar do Campeonato Brasileiro? O Atlético se prepara, hein, para enfrentar o Fluminense. Jogo amanhã às 4 da tarde na Arena MRV pela 27ª rodada da competição. O Atlético está na 8ª posição com 36 pontos, enquanto o Flu está na frente na 4ª posição com 45. Na próxima semana, o Atlético ainda enfrenta o Santos pelo jogo da volta das quartas de final da Copa Sul-Americana.
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5: Débora Seco revelou que vem fazendo um trabalho para se desvincular da imagem de mulher sexy. A atriz, que acaba de rodar o filme Bruna Surfistinha 2, contou que esse foi o seu último papel com essa pegada aí mais sensual, viu, Will? Olha. Ela contou que já realizou tudo o que podia com esse tipo de personagem e que esta é uma boa forma de fechar uma era. Débora Seco vai completar 47 anos e disse que ainda pretende atuar por muitos anos.
1: Vai atuar, se Deus quiser.
5: Ela é maravilhosa.
1: Demais.
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5: Tá tudo dito?
1: Tudo dito, Lolo. Você volta já já?
5: Estaremos aqui pra mais uma edição do Hashtag BH daqui a pouquinho.
1: Tô te esperando, tá?
5: Beijo, valeu.
1: Valeu.

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11: BH 3:48.

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0: BH 5 para as 4.

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João Gomes, meu pedaço de pecado, na sua sexta-feira aqui na BH. Tá rolando pra você 45 minutos de música, sequência premiada rolando também. 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Então, bora anotar? Três músicas ou três artistas que você ouviu a qualquer momento em nossa programação, com ou sem interrupções. 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Quanto mais sequências você anotar, mais chances tem de ganhar. Bora anotar mais essa. Jorge Mateus, Cantada Boba aqui na BH.

Vamos se encontrar aqui, os Barões da Pisadinha, com o esquema preferido, tá rolando pra você 45 minutos de música, ótima tarde, boa sexta-feira, final de semana chegou, hein? A gente chega com mais uma música pra você anotar, Henrique Castro, e Menos é Mais, Nem Pagando, aqui na BH.

0: Gomes aqui na VH. Endoideceu meu coração, finalizando mais 45 minutos de música aqui na sua BH. Fica ligado, hein? A qualquer momento tem mais e a sequência premiada segue rolando. Você anota 3 músicas ou 3 artistas aqui durante a nossa programação a qualquer momento, com ou sem interrupções, cola no site ou no nosso aplicativo. Ai, daqui a pouquinho tem Top Hits, as 12 mais pedidas por você, melhor ouvinte do mundo, mais o destaque desta sexta-feira.
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0: BH 4:43.
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0: Hora de mais informação com ela. Oi, Lulu, boa tarde.
4: Oi, Will, boa tarde pra você. Oi, melhor ouvinte do mundo. É ele, o último hashtag antes do giro e antes das minhas férias. Ah, bora!
0: É? Bora!
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4: Foi aprovada nesta semana pela Câmara Municipal de BH um projeto que proíbe a atuação de guardadores autônomos de veículos, os chamados flanelinhas, em vias e locais públicos da capital. A proposta prevê multa de R$1.000 para quem descumprir a regra. Em caso de reincidência, o valor será dobrado. O projeto de lei considera como flanelinha a pessoa que aborda, constrange, solicita, exige, cobra, recebe ou tenta receber valores, vantagens ou contraprestações em vias públicas para vigiar o carro, demarcar a vaga ou condicionar a permanência do veículo estacionado ao pagamento. A proposta também determina que lavadores de veículos credenciados pela prefeitura poderão continuar trabalhando, desde que não pratiquem a cobrança, a coação de motoristas ou a reserva informal de vagas.
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4: A CBF divulgou que a 27ª rodada da Série A do Campeonato Brasileiro vai contar com uma campanha de conscientização sobre doação de órgãos. A iniciativa, chamada Um Sim pela Vida, faz parte da agenda de setembro, do Setembro Verde, período de mobilização pela doação de órgãos. O objetivo da campanha é incentivar o debate nas famílias sobre a importância desta atitude, já que no Brasil, para que se doe órgãos e tecidos de uma pessoa que faleceu, é necessária a autorização dos familiares.
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4: A cantora Demi Lovato, que está no Brasil para se apresentar no Rock in Rio, aprendeu uma das receitas mais amadas pelos brasileiros, o brigadeiro.
0: Olha.
4: A Demi apareceu em um vídeo em parceria com uma marca brasileira famosa e ainda relembrou com bom humor uma gafe que cometeu no encerramento de um show no Rio em 2014. Ao invés de dizer obrigada aos fãs, ela disse brigadeiro.
0: Brigadeiro.
4: Ah, que fofa, né?
0: Demais.
4: Acho que valeu, né? Obrigado,
0: valeu.
4: Brigadeiro.
0: Valeu,
4: tudo
0: tá
4: em casa.
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4: Tudo dito. Posso ir embora?
0: Ainda não.
4: Ai, meu
0: Calma.
4: Deus.
0: Tem o giro ainda, né?
4: Tem o giro ainda, mas já me despeço do hashtag BH para os nossos ouvintes que ficam aqui com a gente só até às 5. Eu volto no dia 5 de outubro. Turma, um beijo para vocês. Se comportem.
0: Vou sentir sua falta, tá?
4: E eu sentirei de vocês também. Um beijo. Valeu.
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0: BH 10 para 5.
2: Tem alô no WhatsApp.
0: Tem alô pra Marisa, tá ligada com a gente no Padre Eustáquio. O Eusébio tá no Buriti.

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0: Tchau. BH 6 para 5.
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4: BH 5 em ponto.

0: sou a Bárbara Mello, tô chegando por aqui agora, eu e você, até logo mais às 10 da noite. E tô trazendo agora o Top Hits, as melhores pra você, hein?
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0: Fortaleza.
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2: Bora! Cheio, gente!

0: você aqui no Top Hits de hoje. Hipnotiza com Digo e Léo Santana. Segundo lugar, Telefone Sem Fio com Mari Fernandes. Terceiro lugar, Amor dos Outros com Henrique e Juliano. Champanhe com Menos é Mais em quarto lugar. E Corpo Nu com Panda em quinto lugar. Esse foi o nosso Top Hits dessa sexta-feira. E aí, a sua mais pedida tocou aqui no Top Hits? Corre pro site, pede ela bastante. Quem sabe ela volta aqui na programação. BH 536.
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0: BH541.
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1: E falando em saudade, Timóteo, só saudade.

0: Desejo, Medo, Consuelo e Ferrugem pra você na programação da BH. E hoje tá rolando a Sexta Mundial. 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
0: BH 5:55.
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1: Bora, bora, começando mais um Giro BH, agora 6:01. Boa noite, Lolo, boa noite, Polly.
2: Ei, Babi.
1: Oi. Hoje boa eu tô noite. Muito bem acompanhada.
2: Você viu, menina? É o trio aqui.
3: Vamos, galera, mulheres.
2: Boa noite, Babi, boa noite, Polly. Oi, melhor ouvinte do mundo. Bora pra cima, hein, de mais uma edição do Giro. É a segunda de hoje. Ai, gente.
3: Ela tá quase, gente. Ela tá quase.
1: Tá quase, Lolo. Tá quase.
2: Ai, eu não vou trabalhar, não. Vou deixar vocês duas aí. Vou ficar aqui.
3: Pronto, ela vai embora.
2: Gente, pra quem não tá sabendo, não sei se eu comentei.
3: Eu acho que ninguém tá sabendo.
1: Ninguém tá sabendo, então, que a Sam comentou a semana inteira.
3: Ela só fala disso.
2: Agora sim, tá, galera? É meu último dia antes das férias. Vocês vão ficar com a Polly a partir de segunda-feira. A Polly vai comandar a lojinha. A casinha.
1: Segunda vai ser eu e a Polly.
2: São vocês duas?
3: Ó, tamo juntas.
2: Então, gente, é o seguinte. Já deixa aí o seu recado. Quem não tava sabendo, já manda as boas-vindas pra Polly aí também. Cola no Giro, segunda-feira. Lolo, vai descansar, vai curtir o seu merecido descanso. Eu volto
3: merecido.
2: No dia 5 de outubro. Vou ficar um tempinho bom.
1: Nossa, um tempinho bom.
2: É pra dar tempo de vocês sentirem saudades de mim,
1: nossa,
2: tá bom?
1: Mas é um tempinho bom mesmo.
2: E volto no dia 5 de outubro. Então vamos fazer esse último giro aqui antes das férias, com muita informação, descontração e, claro, você aqui com a gente pelo
3: 319-9236-0714.
2: Manda sua mensagem de áudio, conta aí como é que tá o trânsito, se tá bom, se não tá, se tá agarrado, se não tá, que é importante porque a gente ajuda outros motoristas também com essas informações, né? Não, Babi? E ó, tá valendo o que pra nossa galera aí?
1: Tem prêmio maravilhoso, que hoje é sexta mundial.
2: Oba.
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1: É isso, e bora chegando com informações, Lolo.
2: Procura pela primeira CNH dispara e emissão cresce 17% após governo flexibilizar as regras. Nova EMEI é inaugurada no Betânia e amplia vagas na educação infantil em BH. Por último, aquela...
1: A gente ama,
2: essa aqui vai dar pano pra manga, tá?
1: É.
2: Chefe particular viraliza ao relatar ter sido surpreendida com 16 convidados a mais em festa de aniversário.
1: Nossa.
2: Contrataram a chefe, ó, é pra tantas pessoas. Esse menu aqui, de repente... Quiseram mudar tudo, Polly?
3: É, ninguém vai perceber.
2: Imagina, 16 pessoas a mais.
1: Pessoas.
2: Não tô falando de um convidado a mais. 16.
1: São 16.
2: Eu conto, nós contamos, melhor dizendo, no final dessa primeira hora, combinado?
1: Ótimo, vamos de música então. Começou, Lolo?
2: Pra cima!

0: Cleiton Romares!
1: Cleiton Romares, é Neto e Cristiano, pra você na BH não namora. Boa noite, vamos chegando com mais informações, Poli.
2: Bora de notícias! Vamos falar da emissão de carteira nacional de habilitação para novos motoristas. Aumentou 17,1% de janeiro a agosto de 2026, em comparação ao mesmo período do ano passado, segundo dados do Ministério dos Transportes. Ao todo, cerca de 2 milhões de condutores foram habilitados. O aumento no número de solicitações ocorreu a partir da implantação das novas regras para obtenção da carteira de motorista. Segundo o Ministério dos Transportes, houve economia de quase 10 bilhões para os condutores. Entra neste cálculo a redução dos valores do curso teórico, da formação prática, da renovação dos documentos, dos exames médicos e até mesmo dos deslocamentos evitados, já que algumas etapas podem ser feitas remotamente.
1: Maravilha, muita informação pra você na BH e, claro, você também com a gente na rua contando como é que tá o trânsito.
3: 319-9236-0714, você conta pra gente. E aí, tá agarrado ou não tá? Tá numa boa?
2: Onde você tá, hein?
3: Sextou, eu quero saber. Boa noite.
4: Olá, Lolo. Olá, Babi.
3: Olá.
4: Boa tarde. Tá claro, mas tem Porsche acesa, hein, Lolo? Fiquei confusa. Bom, Cristiano Machado, tô aqui na altura do Minas Shop, sentido Venda Nova, trânsito bem tenso. Mas é isso, né? Sexta-feira. Um beijo pra você. Ah, hoje é dia, Babi. Pode abrir uma cervejinha aí, fazer um tiragosto.
2: Vamos tá querendo.
4: Nem tô sendo exigente. O que você mandar, tô aceitando.
3: Boa.
4: Um beijo, Josi do IP.
1: O que a gente vai mandar pra ela?
3: Vamos mandar pra ela hoje um bolinho de carne.
1: Bolinho de carne.
3: Vamos fazer um bolinho de carne pra
2: eu
3: ela.
2: Gosto.
3: Com aquele molinho, pode ser um molinho de queijo. E ela quer uma cervejinha também?
1: Uma cervejinha também.
3: Por favor, faz favor, Bárbara.
1: Pronto.
3: Não dá aberto. Pra ficar com a boca seca?
1: Não dá, ainda mais com um bolinho de carne na sexta-feira.
3: Não tem jeito. Então, ó, um beijo maravilhosa. Obrigada pela sua participação. Quem mais?
5: Boa noite, BHFM. Boa noite, Babi. Boa noite, Lolo do Barreiro.
3: Boa,
5: boa noite, Poli. Seja bem-vindo aí,
2: boa
5: tá
2: noite.
5: Bom? Molequinhos, vamos levar. Nós estamos aqui agarrados aqui no Contagem, aqui, sentido Vitória. Daqui a pouco pegar Cristiano Machado, que a gente trabalha no volante grande, né? Vamos ali no Pedro Leopoldo e no Matozinho fazer um carregamento pro João Molevade, tá bom? Quando der, manda um alô, um beijo pra todo mundo de João Molevade, sempre ligadinho em vocês. Lolo, boas férias pra você, papai do céu, abençoe, toma conta. E nós te aguardamos aqui, beijo no seu coração.
3: Ah, obrigada, molequinho, muito obrigada, gente. Ah.
1: Vamos te aguardar ansiosos.
3: Ah, não precisa ficar tão ansioso assim, não. Pode.
2: Não fala pra ela voltar logo, não, tá?
1: Não, oh, suas férias vai demorar.
3: Curtam,
1: vai passar lentamente pra você aproveitar bastante.
3: A companhia da Poli, porque o giro está em excelentes mãos.
2: Ah,
3: tá?
2: Muito obrigada.
1: Bora, chegando com mais música.

0: Henrique Juliano, pra você aqui na BH, amigo da minha saudade. Vamos chegando com mais notícias, Lolo.
1: A Prefeitura de Belo Horizonte inaugurou hoje a EMEI Betânia, na região oeste da capital. A nova unidade faz parte do modelo de parceria público-privada adotado pelo município para ampliar a oferta de vagas na educação infantil. De acordo com a Prefeitura de Belo Horizonte, aliás, segundo a Prefeitura, Belo Horizonte zerou pela primeira vez a fila por vagas para crianças de 1 a 3 anos. A EMEI Betânia é a sexta unidade de educação infantil inaugurada em um ano e faz parte da estratégia de expansão do atendimento. A escola tem 1.100 metros quadrados, dois pavimentos e estrutura voltada ao desenvolvimento e ao cuidado das crianças. O espaço conta com salas pedagógicas, áreas administrativas, refeitório, elevador, banheiros adaptados, além de horta, playground, gramado, pátio e área coberta. A EMEI Betânia já começou a atender em período integral crianças de 0 a 3 anos e a partir do ano que vem, a unidade também vai receber alunos de até 5 anos com capacidade para atender 220 estudantes em tempo integral.
0: Ótimo, vamos pra rua.
1: Pra rua, cadê a nossa galera, hein? No 31992360714. Boa noite.
2: Boa noite, pessoal. Aqui é Camila de Contagem.
1: E Camila.
2: Voltando pra casa agora. E assustada com o trânsito na Amazonas, que tá simplesmente tranquilo. Tá cheio, mas tá fluindo bem demais. Então, assim, por enquanto tá muito bom. Não tá nem parecendo que é sexta-feira. Um abraço pra vocês.
3: Obrigada.
0: Assim que é bom, né?
3: É, Amazonas. Menina. Chocante.
0: Sem trânsito.
1: Sexta-feira.
3: Tô gag.
1: Tem algo estranho aí. É. Quem mais tá com a gente?
4: Boa noite, meninas. Boa aqui noite. É a Carla. Eu tô passando aqui na região da Pampulha, indo aqui por trás, por Ribeirão das Neves. E como sempre, né? Garradíssimo, porque sextou pra todo mundo querendo chegar em casa.
0: É verdade.
4: E vamos que vamos.
1: Vamos.
4: Beijo.
1: Valeu.
0: Tem mais uma.
1: Oiê.
5: Boa noite, Lolo. Boa noite, Babi. Tudo na paz?
1: Tudo bem.
5: Que é o Xandão, motorista de aplicativo.
1: Fala
5: papai.
1: Aí, Xandão.
0: E aí, Xandão?
5: Beza 40, sentido, Ribeirão das Neves. Tá igual o Martim da Vila, devagar, devagarinho.
1: Adoro.
5: Babi.
0: Oi.
5: Sextou.
0: Ai,
5: abre aquela geladinha pra nós aí.
1: Ai, Babi, tá na hora, hein?
5: Lolo, pega subindo que descendo na contramão. Serra o caminho, pega o Anabara e vem.
1: Deixa comigo.
5: Fui, galera, um abraço.
1: Valeu, Xandão, tamo junto.
0: Vamos soltar a cerveja então, né?
1: Pediu.
0: Esse povo manda aqui, a gente só obedece.
1: Bárbara, agora na BH FM, também faz o seu trabalho secundário de garçonete.
0: Garçonete, abrindo cerveja e fazendo churrasquinhos.
1: Muito bem!

0: Saudade Inconveniente com Menos é Mais e Pablo pra você, rolando só as melhores músicas e, claro, muita informação pra você que tá no trânsito juntinho com a gente.
1: Vem junto, 319-9236-0714. Olá, boa noite.
2: Boa tarde, que é a Ana Cláudia do Nova Pampulha. Oiê. Saindo do serviço aqui no bairro São Bernardo. Tá um pouquinho agarrado. Não, tô vendo que eu vou chegar tarde em casa. Ninguém merece. Nossa, em plena sexta-feira, doida pra chegar em casa, ter um vinho lá geladinho minha geladeira, tomar um golinho agora, comer um petisco.
1: Muito bom.
2: Tudo de bom, viu?
0: Então tá indo pra casa tranquilo, sabendo que tem um vinho esperando, tá tudo certo.
1: Preparando o petisquinho lá também.
0: Um vinho na BH, vai chegar em casa tranquila.
1: Sucesso demais. Ó, vamos aproveitar e chamar a galera pra seguir a gente nas redes sociais. Inclusive, vamos. Tá rolando aqui um comitê nesse momento, por uma selfie. Mas cada hora, uma...
3: Uma não sai bem.
1: Exatamente.
0: Mas você percebeu um detalhe? A Polly não reclamou de nenhuma foto.
1: Não, a Polly maravilhosa.
3: Não reclamei.
1: Né? Maravilhosa.
0: Não reclamou de nenhuma
1: Muito
0: foto.
1: Muito bem. Então assim, tá rolando um comitê aqui. Até 8 da noite a gente consegue tirar uma foto que agrade as três. Mas aí, enquanto isso, vocês já podem ir seguindo a gente nas redes sociais. Primeiro, @RádioBHFM, pra você ficar ligadinho nas nossas promoções. Tem promoção que só tem lá.
0: É
1: nos
0: verdade.
1: Bastidores, nos conteúdos aqui da rádio. E você pode seguir também a Babi, a Polly e eu sou a Lohana Lima, LOHANNA. Lohana Lima, você me encontra lá no Instagram. Você pode.
3: Chique, o meu é Poliana Rosado, com Z. Lá
0: Poliana.
3: Vocês me encontram. Poliana.
0: Poliana.
1: E você é.
0: E o meu é Bárbara Melo, com 2 L, BH.
1: Muito bem. Então, esse Chique. Trio, daqui a pouco, a selfie.

0: Marília Mendonça pra você na programação da BH. Daqui a pouco a gente tá de volta. BH 6:30.
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2: BH 6:35.
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0: Davi Quaresma na programação da sua BH.
1: Babi, vamos falar dela?
0: Vamos.
1: Eu gosto demais dela. Ela divide opiniões.
0: Ela quem? Ah, já sei.
1: Anitta.
0: Ah, tinha que ser.
1: Eu também amo. Anitta é a conselheira do programa Estrelas da Casa.
0: Sim.
1: Que tem aí o objetivo de formar grupos de pagode, grupos de música pop. E os participantes andaram reclamando dos conselhos da Anitta. Gente, conselheira. E o pessoal que tá lá pra aprender... não tá querendo ouvir. O que que ela fez ontem? Ela roubou a cena e a internet. Com a ironia, né? A Anitta deixou claro que não vai mais fazer críticas. Então, eu não vou mais fazer críticas às performances. Ela disse o seguinte: eu vejo que os participantes não gostaram muito das minhas intervenções. Eles não ficam muito felizes. Eu decidi que na reta final eu quero ser amada pelos participantes. Então, hoje eu vou amar tudo do início ao fim. Amei, amei, amei.
0: Meu Deus,
1: todo mundo que foi se apresentando, ela... irretocáveis.
2: Parabéns.
1: Vocês já sabem tudo. Parabéns. Nossa. Amei. E ela ficou o programa inteiro até a reta final.
0: Ela debochou mesmo.
2: Quando, debochadíssima.
1: De fato, ela disse pras pessoas: olha, a gente quando tá começando, a gente tem que ouvir quem tem mais
2: que dá mais um estrada. Conselho de uma mulher bem sucedida, né?
0: Exatamente. Conselho de Anitta, né,
1: ela
0: gente?
1: Ela falou, querida, inclusive, sobre a assessoria dela, que ela tem um assessor que fala: não vai em tal lugar, ela não vai. Uma figurinista que fala: não veste isso aí que não tá bom, e ela não veste. Então, ela deu esse toque aí aos participantes. Foi um babado ontem, tá?
0: Meu Deus.
1: Amei.
2: Eu também.
0: Amei.
2: Diva.
0: Eu amei.
1: Eu quero esse áudio. Amei. Irretocáveis.
0: Tinha que ter esse pra gente mandar no WhatsApp.
1: Exatamente. Vamos chamar a turma? Vocês estão muito devagar hoje nessa sexta-feira. O que é que tá acontecendo?
0: Nós também tô achando. O que é que tá acontecendo
2: onde vocês estão,
0: hoje?
2: Gente.
1: Manda sua mensagem 31992360714. Oiê.
3: Oi, meninas.
1: Boa noite.
3: Babi, meu cheiro.
0: Oi.
3: Juliana.
2: Olá.
3: Lohana.
1: Oiê.
3: Boa noite, senhoritas.
1: Good
3: como
1: noite.
3: Estamos?
1: Bem.
3: Sextou, né?
1: Sextou demais.
3: Já pode abrir uma.
0: Ih!
3: Pode?
1: Vai lá, Babi.
3: Pode, acho que pode.
0: Pode
1: é com
0: vai.
1: Você,
3: abrir
1: Babi.
3: Abrir uma pra nós e desejar boas férias pra queridíssima Lohana.
1: Obrigada.
3: Deus abençoe, minha amiga.
1: Amém.
3: E a gente se espera em outubro.
0: Em outubro ela tá de volta.
1: Estarei por aqui.
0: Deixa eu soltar pra ele, né?
1: Pediu,
0: aí,
1: né? Não
0: é
1: tem
0: sua.
1: Como negar.
0: É sua, toda sua, geladíssima nessa sexta-feira.
1: E você segue com a gente, manda sua mensagem aí, ainda dá tempo de participar. 31992360.

0: aqui na BH Complicado e vamos com mais notícias, Polly, aquela que a gente ama agora.
1: Agora é a hora. Menina, eu vou falar pra vocês, viu? Essa aqui me deixou gag.
0: É.
1: Eu tenho certeza que vai te irritar aí, ó.
0: É.
1: Na sua cadeirinha aqui na BHFM. Olha só, uma chefe de cozinha lá nos Estados Unidos viralizou no TikTok depois de contar o perrengue que ela passou numa festa de aniversário. A Lauren foi contratada pra servir um número combinado de pessoas, mas na hora do evento, pasmem, apareceram 16 convidados a mais.
2: Gente...
1: É, Charlene, não acredito não, viu? Ela conta que descobriu, sabe como é que ela descobriu?
0: Ah.
1: Um dos garçons que trabalhavam pra ela avisou que estavam faltando 10 cheesecakes, mesmo ela tendo levado 6 a mais por precaução.
0: Nossa!
1: Não foi uma pessoa a mais, foram 16! E aí, você acha que acabou? Acabou não, menina, não parou por aí. A chefe contou que a cliente tentou mudar o cardápio um dia antes da festa.
0: Nossa.
1: Na véspera, quando já estava tudo organizado, todas as comidas prontas. E a Lauren disse nas redes sociais que ela já desconfiava que o trabalho não seria dos melhores, né? Devido ao hábito da cliente de ficar ligando de forma desesperada para ela. Em momentos inoportunos. E, para fechar com chave de ouro, a cliente ainda demorou a pagar.
2: A caloteira.
0: Nossa, aí, tá vendo? De... Pior ainda.
2: Dá trabalho a caloteira.
0: Mas esse tipo de pessoa fica devendo mesmo. Fica!
2: Que eu te falei esses dias pra trás que tem que demitir cliente?
0: Tem que demitir cliente, tem coisa que é melhor.
1: Adoro demitir cliente.
2: Aí, ó, ela é das suas. Tá vendo? Bárbara não demite cliente nenhum.
1: Ah, gente.
0: Eu prefiro o Pix.
1: É.
2: Muito bem.
1: Mas a que custo, meu Deus do céu.
0: Mas é porque eu não sei falar não com as pessoas, eu não sei demitir as pessoas,
2: nossa,
0: eu sou muito calma.
2: Senhora. Ultimamente eu não tô sabendo é falar sim com os outros. E ó, esse assunto vai virar tema daqui a pouquinho,
1: já,
2: né?
1: Já,
2: não,
1: já, já.
0: Então vamos pra rua, vamos pra rua.
2: Oiê. Boa noite, quem tá com a gente?
3: Boa noite, Lohane, boa noite às outras duas, que eu não lembrei o nome.
2: Babi,
3: mas o trânsito na Ceasa tá todo agarrado.
1: Eita.
3: Agarrado, vai ser agarrado mesmo. Ô, joia.
0: Eita.
2: Eita.
0: Sexta-feira, né, meu amor?
2: Paciência, ouvidinho ligadinho com a gente aqui na BH.
0: Bora chegando com o Jorge Matheus.

0: Jorge Matheus e a Cheirosa pra você aqui na BH. Bora chegando com o resultado de prêmio, um ferro a seco mais toalha personalizada. 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
1: Tá saindo pro Jeff, final do telefone celular 58, ele que mora no São Gabriel, em Belo Horizonte. 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Babi, tá valendo o quê na segunda hora?
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0: Daqui a pouco a gente volta.
1: Não, o tema.
0: Ah, o tema.
1: O tema.
0: Eu quero ver se a Polly vai lembrar desse tema semana que vem.
1: Eu também. Eu vou querer ver, vou escutar.
0: Meu Deus, segunda-feira vai ser um caos esse negócio.
1: Hoje eu tô aqui que nem jogador de futebol, aquele cara que é bom de meio campo, só fica dando passe pras atacantes. Então vou deixar vocês.
0: Pera.
1: Vou deixar vocês desembolarem um tema aí. Vamos lá, Polly? Conta pra galera qual vai ser.
2: Bora lá. A gente quer saber de você, melhor ouvinte. Qual a pior coisa que um convidado já fez na sua festa?
1: Gente.
0: Chamar outro. Convidado não convida.
2: Convidado não convida.
0: Pra mim, é o pior de todos, é isso. Convidado não convida.
2: Posso contar?
1: Conta.
2: Não foi na minha festa, mas foi na festa de conhecidos. Levar as toalhas de mesa embora pra casa?
1: Que é isso, Ai?
0: Meu Deus.
2: E aí era alugado, né? O buffet. Então a pessoa teve que pagar. Tem gente que leva copo,
0: leva.
2: Talher, toalha de mesa.
0: Leva os arranjos tudo da festa.
2: Leva os arranjos. E você, Lô?
1: Então, gente, comigo foi por aí também, tá? Eu fiz uma festa de aniversário uma vez. Na época, minha amiga namorava um cidadão aí, um desquerido, um desaplaudido, como diz
2: desaplaudido.
1: A Polly. Ah, posso chamar uns amigos meus? Eu falei, ah, quer levar? Por mim, tudo bem. Era num bar e tal. E assim, gente, odiei as pessoas.
2: Chato pra caramba.
1: Nossa, odiei. Deu um bafafá danado. E aí eu falei, olha, nunca mais na minha festa convidado convida, tá bom?
0: Tá vendo? Tô falando, não dá.
2: É,
0: convidado
2: certíssimo.
0: Não
2: convida.
1: Nunca mais. E assim, eu fui gente boa. Ah, não pode e tal. Fui ser legal, não tem problema. Agora tem problema sim, não leva mais não.
0: É,
1: porque a gente nunca sabe quando vai ser um mala sem alça.
0: É
2: isso aí. E você, melhor ouvinte, conta aqui pra gente no nosso WhatsApp 319-9236-0714.
1: Na BH, 6h57.
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0: quê? Fala pra mim, vai.
1: Murilo Rufi, saudade estranha pra você na BH, agora 7:06. A gente continua com o nosso tema. Qual é o tema de hoje, Lolo?
2: Estamos perguntando o seguinte: qual foi a pior coisa que um convidado já fez na sua festa? 319-9236-0714. Bora ouvir a turma? Oiê!
3: Boa noite, Babi. Boa noite, Polly. Boa noite, Lolo. Saindo de férias.
2: Boa noite.
3: É o Igor de Nova Lima.
2: É Igor.
3: E não foi na minha festa, foi na festa do meu afilhado.
2: O que rolou?
3: Que eu ajudei a organizar. Era a festa da galinha pintadinha. E aí tinha a decoração, né? As galinhas lá da decoração. E aí, do nada, eu percebi que os convidados estavam levando as galinhas. E aí
2: foi uma correria,
3: eu e minha comadre, pra tentar recuperar as galinhas. Porque na época tava bem no auge, então era bem caro cada galinha. Graças a Deus, a gente conseguiu recuperar todas. Mas algumas crianças foram da festa chorando, porque acharam que podia levar a decoração embora, né? Surreal.
1: Ah, meu Deus,
4: não é lembrancinha, deixa as galinhas.
2: O filme saiu de Fuga das Galinhas pra Captura das Galinhas.
1: Captura das Galinhas.
2: Quem mais? Oiê.
5: Boa noite. Aqui é o Felipe do Providência.
1: Boa noite.
5: Boa noite. Não sei quem cai também.
2: É a Babi.
5: Sobre o tema de hoje, maravilhoso. Então, a minha primeira festa de aniversário da minha vida foi de 13 anos de idade.
2: Certo.
5: E sabe o que meus convidados fizeram? Roubaram todos os docinhos da mesa antes começar a festa.
2: Não. Antes?
5: Nunca mais eu fiz uma festa de aniversário.
2: Não, que isso.
5: Não dá importância também.
1: Vai cantar o parabéns, fica aquela mesa feia, desfalcada.
4: Nossa, mas não pode esperar, né?
2: Mas é educação aí, mandou lembranças, hein, pra galera. Tô gostando desse tema, hein? Tá rendendo.
4: Eu também.
2: Conta pra gente qual foi a pior coisa que um convidado já fez numa festa de aniversário, na sua festa. 319-9236-0714.

0: Esportes.
1: Vamos chegando com o BH Esportes.
2: Começando com o Cruzeiro, que anunciou a contratação do lateral esquerdo, Matias Vinha, que pertence ao Flamengo. O contrato é por empréstimo até o fim deste ano, com opção de compra fixada em 4 milhões e meio de dólares, algo em torno de 23 milhões de reais,
1: Eita.
2: Se a gente trouxer aqui para a cotação. Ele estava cedido ao River Plate da Argentina desde janeiro pelo Flamengo, mas rescindiu o contrato. E tem notícia do Atlético também, né, Polly?
3: Tem, o Galo anunciou o empréstimo. O empréstimo do volante Patrick é o Bragantino. O jogador será cedido ao Clube Paulista até o fim do Campeonato Paulista 2027. O acordo prevê possibilidades de extensão do empréstimo até dezembro e opção de compra com valor fixado. O Patrick tem contrato com o Atlético até dezembro de 2028.
1: Agora eu fiquei na dúvida. Você é atleticano ou cruzeirense?
3: Eu sou galo.
1: Ah, que linda, meu Deus! Sabia que era meio decepcional, sabia que não ia decepcionar.
2: Agora, RH, vamos cancelando esses contratos aí.
3: Ai, meu Deus, não, peraí.
1: Não decepciona. BH Esportes de volta. Amanhã tem a sua segunda-feira.
2: Só segunda-feira,
1: às 5 para 6 da manhã, na primeira edição. Vamos relembrar o tema?
2: Vamos, é o seguinte, estamos perguntando, hein, Polly? Essa notícia tá rendendo.
3: Eu tô gostando desse assunto, menina.
2: E qual que é mesmo? Esqueci aqui.
3: Qual que foi a pior coisa que um convidado já fez na sua festa? Sabe por que eu gosto dessa pergunta?
1: É férias, tadinha.
3: Porque sabe por que eu gosto dessa pergunta? Porque ela já vem acompanhada de uma boa o quê? Fofoca.
2: Fofoca.
3: E a gente gosta de uma fofoca,
1: a gente,
3: né, menina?
1: Fofoca.
3: Conta
1: fofoca
3: pra gente.
2: Manda aí seu áudio, hein? Qual foi a pior coisa que um convidado já fez na sua festa? A gente quer saber.
1: A gente quer fofoca.

0: só o basiquinho. Vai na manha.
1: Só o basiquinho pra você aqui na BH.
2: Bora ouvir a nossa turma, Babi?
1: Bora.
2: Oiê, boa noite.
3: Fala com nós, BHFM, boa noite, Lolô do Barreiro, minha conterrânea, boa noite, Poli, boa noite, Barba. Na voz, Nicão, do Vale de Atobá.
2: Ei,
3: sobre
2: Nicão.
3: O tema aí, B.O. mais cabuloso que teve aí em festa minha, foi o aniversário da minha menina, chamei só familiares, aí eu não vou citar o nome não, mas teve um familiar meu que tomou umas a mais, começou a arrumar problema, confusão, nossa, isso aqui, B.O., viu? Meu Deus, oremos.
2: Oremos.
3: Valeu, BH. Falou, Lolo. Boas férias, viu?
2: Obrigada,
3: Nicão. Tamo junto, é nóis.
2: Tamo junto demais. Muito obrigada pelo carinho e pela audiência. É, a bebida.
1: A bebida também é um causador triste em festa,
4: é,
1: tá?
4: Costuma
2: ser um problema.
4: Tem gente que se passa, né, menina?
2: Demais da conta. E você segue participando com a gente, respondendo aí qual foi a pior coisa que um convidado fez na sua festa. Manda seu áudio. Na BH 727.
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0: Natanzinho Lima na BH. E aí, Poli, fala o nosso tema de hoje.
1: Olha, o nosso tema de hoje, melhor ouvinte do mundo. A gente quer saber qual foi a pior coisa que um convidado já fez na sua festa, hein? Esse tema de hoje tá babado, né, meninas?
0: Tá bombando, está bombando.
2: Bora ouvir?
1: Bora!
3: Fala, família da BH! Boa noite! Espero um dia interessante, hein? Mas tem o clássico dos clássicos. Sua festa, quem bebesse bebida alcoólica, que levasse a sua. O convidado chegou com Brahma, bebeu Heineken e ainda levou as Brahma embora.
0: Nossa!
3: Tem base não, viu? Tem povo que é acomodado demais. Valeu, BH!
0: Esse é o clássico dos clássicos.
1: Essa é clássica. Essa
2: muito
1: é clássica.
2: Bem, quem mais tá com a gente?
4: Oi, Lolo. Oi, Babi. Oi, pessoal da BHFM. Aqui quem fala é a Madalena. E sobre o tema de hoje, não foi em uma festa minha, mas foi no casamento dos meus pais, que foram para 300 pessoas. Aí, a minha mãe e o meu pai tiveram que pagar uma caixa de copo, porque todo mundo tava quebrando o copo e levando para casa.
1: Ai, ai.
4: E, Lolo,
2: oi.
4: Você tem uma memória muito boa, porque da última vez que eu mandei áudio aí, você lembrou do meu apelido Memena.
0: Ah, é a Memena.
2: Primeiro, Madalena, que eu presto atenção em tudo que vocês falam, vocês crianças, porque eu amo vocês.
0: É.
2: Então, tudo que vocês me contam, eu guardo na memória e guardo no coração, porque eu sou apaixonada pelos
1: que
2: nossos
1: fofo.
2: Ouvintes mirins. Você é uma delas, assim como a Lisbela, o Vitinho, a galera toda que sempre tá participando aqui com a gente. Então, jamais que eu ia esquecer o Memena.
0: Memena,
2: tá?
0: Não ia esquecer, jamais, jamais. Bora chegando com mais músicas. Henrique Castro e Menos é Mais.

0: Ferrugem, arrependidaço e chegando com resultado de prêmio pra você aqui na BH. Valendo pra você um secador de cabelo Violet Grey Mondial, mais copo personalizado BHFM, tá? 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
1: Tá saindo pro Rogério, final do telefone celular 21. Ele que mora no Urca, em Justinópolis. Rogério, você tem 5 dias úteis para passar aqui na BHFM, na Avenida Raja Gabalha, 3502, quarto andar, de 9 da manhã. Aliás, não, de 10 ao meio-dia. Isso. Ou de 1 às 5 da tarde. Vem cá buscar seu prêmio, Rogério. Não vai perder, não.
0: É,
1: hein?
0: Não vai perder, não, que é um secador maravilhoso, tá?
2: Ah, eu vou querer.
0: É Mondial, meu amor.
1: Então.
0: Chegou, né, Lolo?
2: Então, menina.
0: Chegou o
2: chegou
0: seu momento.
2: A hora dela.
1: Ah, eu fico assim, mas eu vou morrer de saudade, gente.
0: Vai
1: muito
0: sim.
1: Obrigada por
0: vai
1: vocês
0: sim.
1: Estarem aqui. Foi ótimo fazer o giro com vocês, o último antes das minhas férias. Gente, melhor ouvinte do mundo, um beijo. Volto dia 5 de outubro. Mereço um pouquinho de descanso.
2: Merecidíssimo.
1: Vou descansar bastante.
0: Vai
1: mas...
0: aproveitar as férias. Ô,
1: gente.
2: Acompanhe no Instagram dela.
1: Apenas.
2: Que a gente quer saber,
1: tá?
2: O destino. Eu já sei.
1: Poli,
0: eu também já sei.
1: Sucesso. Cuida. Obrigada. Da lojinha. Cuida da casinha. Você vai ser muito feliz aqui nos próximos 20 dias, porque os melhores ouvintes do mundo. Eles não têm esse nome à toa, não. Eles realmente são os,
0: são
1: melhores.
0: Os melhores.
1: Um beijo pra vocês, meninas. Muito obrigado. Turminha, até a volta, hein? Beijo.
0: Boa,
1: valeu.
0: Beijo. Aproveita, Poli. Um beijo pra você. Semana que vem é a gente.
2: Tamo junto.
1: Beijo.
0: Beijo. Vem aí no Pagodinho da BH, hein? 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
1: Boa noite, melhor ouvinte do mundo. Já estou de volta com você na programação e trazendo agora uma hora com o melhor do pagode pra você. Tá no ar no Pagodinho da BH, começando com Alexandre Pires. Boa noite.
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0: Pagodinho da BH, Ludmilla com Periclão, sinais de fogo pra você. Tá rolando no Pagodinho da BH, tá logo mais às 9 da noite, mas tá rolando também sequência premiada, tá? 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Chegando com Menos é Mais e Chão de Avião.
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0: sucesso com o Ian pra você. 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

0: senhores!
1: Acato pra você no pagodinho da BH e Thiaguinho com a sua nova turnê Bem Black. 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Chegando com Marvila e Menos é Mais. Pode ficar com a razão. Boa noite.

0: Zeca Pagodinho quando a gira girou, fechando o nosso pagodinho dessa sexta-feira, hein? Já deu pra aquecer pro final de semana, não deu? É, encerrando bem demais. De volta pra você amanhã. BH 8h55.
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